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São 2 horas para ouvir.

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2: São 3 horas para ouvir.

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São 11 horas. 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

bem-vindo. Já é o Top 10 Super Kizomba em mais uma edição. Neste caso, a número 555, a Capicua, no dia de hoje, que marca também a saída de Hugo Pina, justamente com o seu último lançamento hoje de seu nome, que era número 8 e esteve 6 semanas na lista. Lista que viu na passada semana Agonia de Leila Zarina atingir o número 1. Não se afastem do vosso rádio, aumentem o volume. Vamos então à nova contagem.

Já foi Power Play, Super Kizomba, a final de Beto Dias, o consagrado, a entrar para a décima posição nesta edição do Top 10. Super Kizomba, aliás, a única nova entrada, enquanto que no nono lugar, a subir um posto, está apesar dos apesares de Ivan Alexei, o único samba presente na lista. Oitavo lugar para a maior queda da semana era número 4, já foi número 1. Pressão de Selma Ribas, que é simultaneamente um dos temas mais antigos nesta tabela. Por falar em antiguidades, vamos agora recuperar o tema que segurava a liderança há exatamente um ano atrás. Amar Outra Vez, de Anselmo Ralph.

0: Número 8 é agora número 7, Te Amo, de Badocha, e no 6º lugar, também a subir uma posição, Bom Sinal, do cabo-verdiano Nelson Freitas. 5º posto, cai 2 posições, era número 3, Xavi, de Tosse Medo, com 9 semanas de permanência. É juntamente com Pressão, de Selma Ribas, o tema mais antigo na tabela.
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A posição para Gajo Duro de DJ Snobia, que assim segura a vice-liderança. Vamos agora ao Power Play de Ricky Boy, por ti, e depois vamos escutar o número 1 no Top 10 Super Kizomba. 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

Uma segunda semana consecutiva e fecha, obviamente, esta contagem Super Kiss on BFM. Vamos trazer na nossa próxima edição, que será de pista de dança, a Kizomba e Samba Mix 13, no regresso do DJ Dan Ombok. Obrigado e que seja um super fim de semana. 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

Trus, trus, somos nós, a toda a equipa do Ponto de Encontro para lhe fazer companhia. Hoje batemos à porta. Costumamos entrar sem pedir licença. Seja muito bem-vindo, oxalá que sua boa disposição esteja em grande. Vamos então à música.

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1: 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Se só chegou agora e se não nos conhece de lado nenhum, olha, o melhor é ficar desse lado. Eu...

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1: Ora, já é habitual, nesta hora, neste espaço, termos o Dr. Jorge Cosme para nos falar de hipnose, com temas bem na berra, chamemos-lhe assim. Doutor, seja muito bem-vindo.
2: Olá, Helena Vida, como está? Tudo bem?
1: Está tudo ótimo. Doutor, hoje vamos para um tema assim, um pouco ao quanto estranho, mas realmente é que anda por aí uma onda de loucura. Cromos do Mundial.
2: Parece que sim, Helena, parece que sim.
1: Isto é o quê? É mesmo loucura? Voltou-se ao passado? Porque antigamente é que havia os cromos para se colecionar e fazer a caderneta toda, não é? Parece que agora voltou.
2: Parece que agora voltou, mas vamos lá ver. Isto dos cromos é uma coisa intergeracional, Helena. Eu, quando era miúdo, também fazia essa coleção de cromos, embora fosse, digamos, numa dimensão diferente, não é? Na minha altura, eles davam uns rubiçados em cada cromo, era a maneira, pronto, de a gente os comprar com mais profundidade, digamos. Hoje em dia essas técnicas estão mudadas e estão refinadas. Eu estou apanhado um bocado nisso, não por mim, mas por causa do meu neto, que o meu neto também está a fazer essa coleção de cromos. No fundo, aquilo que nós podemos dizer é que, para além daquilo que são as técnicas de marketing, para poder colocar as pessoas a consumir este tipo de produtos, todas essas técnicas, digamos, são exploradas através de certos e determinados artifícios, vamos falar assim, que é colocarem cromos mais especiais, onde tudo é feito de uma forma muito, muito bem conseguida, muito bem produzida. E o que é que isto acontece? Acontece que as pessoas, com este tipo de atividade, vamos falar assim, é uma atividade que lhes vai libertar certas e determinadas substâncias no cérebro, que são aquelas ligadas ao jogo, ao prazer, à emoção. Nós, por exemplo, dizemos que é dopamina barata. Uhum. Acontece, mas que é assim, de uma forma normal, Helena, está tudo bem, não há nada que se aponte para isso. O problema realmente é quando acontecem.
1: Pesa na carteira.
2: Exatamente, não só pesa na carteira. O problema, digamos, é que, o que é que causa quando, digamos, as crianças ou os adolescentes ou até os adultos não conseguem lidar com a frustração de não acabarem a coleção, de não, enfim, de terem esse tipo de dificuldades e os subterfúgios que eles arranjam muitas vezes, que aí é que está o problema.
1: Está-me a dizer que as pessoas ficam completamente viciadas?
2: Eu não estou a dizer que as pessoas ficam, algumas pessoas ficam.
1: Oh.
2: Vamos lá ver. O princípio disto, do mecanismo em termos do nosso corpo, Helena, é exatamente igual ao mecanismo daquele jogador inveterado que vai para o casino.
1: Uhum.
2: E que derrete o dinheiro todo e não sai de lá enquanto não tiver feito tudo.
1: Mas esse pode ganhar.
2: Mas agora, aqui também se ganha, Helena, que é a tal dopamina barata, que nós dizemos que é o prazer de ter aquele jogador, de ter aquele cromo especial, e tudo isso, digamos que é uma envolvente emocional muito grande, que causa um prazer imediato, quando a pessoa, e depois é o fator da surpresa, quer dizer, tudo isto está desenhado para que o comportamento das pessoas funcione precisamente através do alcançar um prazer imediato, que é o jogador difícil, é o jogador da seleção, é aquilo que ele gosta. No fundo, tudo isso é um jogo de emoção e um jogo de sensações que a pessoa experimenta quando vai comprar as carteirinhas e quando depois vai colocar na caderneta.
1: Está a querer dizer que as pessoas precisam de tratamento?
2: Algumas precisam, Helena, porque assim, é indicado. Repare, quando a criança, por exemplo, eventualmente reage mal à frustração de não comprar mais cromos, depende depois como ele reage, não é? Se for de uma forma extremamente agressiva, se eventualmente, nós estamos aqui a fazer neste caso cenários, que vá roubar os cromos na loja onde eles se vendem. Quer dizer, há aqui uma data de fatores que podem ser indiciantes de alguma falha já ao nível emocional, que possa ter, digamos, avaliação a um nível já mais terapêutico.
1: Então, está-me a querer dizer que, por exemplo, a hipnose pode ser um tratamento para a cura desta gente assim mais viciada?
2: Pode compulsivamente. Ser um dos tratamentos. Pode ser um dos tratamentos, pode haver mais, não é? O psicólogo também pode fazer esse trabalho, o psiquiatra também, mas aquilo que eu gostaria de dizer é que se há esses comportamentos e se os pais veem que a criança tem dificuldade em lidar ou que faz comportamentos abusivos no sentido de alcançar esses cromos, é um sinal de alerta que realmente há qualquer coisa que não está bem e que é preciso corrigir. E claro que a hipnose o pode fazer. Se nós os fazemos em jogadores realmente que têm esse tipo de disfunção, exatamente, e que têm esse tipo de hábitos que é extremamente nocivo, aqui será uma abordagem, se calhar, numa primeira fase até mais fácil, não é? Uhum. E ao mesmo tempo que permite corrigir depois outros aspectos que possam surgir no futuro.
1: Quem diria, não é? Quem diria?
2: É verdade.
1: Uma coisa tão simples pode ter
2: comprar
1: aqui consequências graves, não é?
2: Eu espero bem que não. É, aquilo que eu queria dizer, para terminar, era que não há problema nenhum em as crianças gostarem de colecionar cromos, não há problema nenhum dos jovens fazerem esse tipo de comportamento, porque é um comportamento quase que cultural, mas certos determinados exageros ao nível do comportamento podem ser sinais que levem os pais a procurarem ajuda para que, em termos futuros, não complique-se ainda mais o comportamento da criança ou do jovem.
1: Ficamos esclarecidos, há que estar alerta, é evidente, a prevenção é a melhor arma. Doutor, para a semana voltamos com outro tema. Boa semana, tudo de bom.
2: Obrigado igualmente, quer para a Helena, quer para todos aqueles que estão neste momento a ouvir. Votos de uma boa semana para todos.
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1: Agora chegam os Calema com música nova.

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2: Ainda bem que continua connosco. É bom, muito bom saber que prefere o ponto de encontro para lhe fazer companhia.

0: Às vezes é difícil dar o braço a torcer e dizer que estamos sentindo falta de alguém. Bom dia, boa tarde, boa noite. Vamos ao Legalmente Falando.
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2: Seja bem-vindo a mais uma edição de Legalmente Falando. Todas as semanas, neste horário, temos perguntas sobre leis e fiscalidade com as respostas do jurista Paulo Lourenço. Paulo, pergunta que teve a ver com esta época de Natal, semana que vivemos há pouco tempo, e que tem a ver com uma ouvinte que pretendeu fazer um part-time durante este mês de dezembro e, ao comunicar à empresa onde trabalha a full-time, foi-lhe dito que não podia, que estava, grosso modo, proibida de fazer esse part-time. E a pergunta que esta ouvinte faz é: não tendo nada a ver com a sua atividade principal, pode ou não pode, no seu tempo livre, fora do trabalho normal, ter um part-time?
3: Boa tarde.
2: Remunerado, é claro.
3: Jerónimo, temos que compor isto em duas partes. Primeiro, se o contrato de trabalho contém ou não contém alguma cláusula de exclusividade. Portanto, se contiver essa cláusula de exclusividade, naturalmente que só pode existir.
2: Presumo que não tenha, pela pergunta como
3: não,
2: foi
3: não
2: feita.
3: Não tendo, a pessoa nos tempos livres é, obviamente, livre de fazer aquilo que bem entender. Desde que vai exercer uma atividade que não seja concorrencial com a atividade da sua entidade patronal, que não toque, efetivamente, com as horas, com o horário de trabalho ou, eventualmente, até com os períodos de trabalho suplementar, porque a entidade patronal, em caso, às vezes, de grande dificuldade, tem a possibilidade de impor, digamos assim, às pessoas a prestação de um trabalho suplementar que pode ir até 2 horas por dia. Portanto, desde que esteja fora exatamente desse contexto, a pessoa, como tu referiste bem, é livre de fazer aquilo que bem entender, independentemente de ser remunerado ou não. Diria eu, por uma questão de bom senso,
2: deverá informar a entidade.
3: Exatamente, para que não haja dúvida. Portanto, não havendo exclusividade, não beliscando com os períodos normais de trabalho, nem com o trabalho suplementar, naturalmente que a pessoa é livre de fazer no seu tempo livre aquilo que bem entender, desde que isso não viole, digamos assim, as regras da leal concorrência entre a entidade empregadora e a outra entidade, e desde que isso não conflite exatamente com o trabalho que desempenha a favor dessa sua entidade patronal.
2: Fica a explicação, Paulo. Voltamos dos 8 dias, continuação de uma boa semana.
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0: Agora ouvimos os momentos de reflexão. Na segunda hora, o Dr. Fernando Figueiredo vai dar-nos conselhos de saúde.
1: Perfume de Jesus. Ao percorrer a história da humanidade, sempre se encontra um rastro perfumado. No princípio, era o incenso, a mirra e outras madeiras aromáticas. O Velho Testamento registra Moisés construindo um altar de perfumes para Jeová. Entre eles, craveiro e rosas. Depois vieram os ungüentos e óleos de substâncias, como o timo e o orégano, com que faraós do Antigo Egito eram enterrados. Nas culturas antigas, o perfume era reservado aos deuses e aos rituais. Mas não demorou muito para que simples mortais se apropriassem das receitas perfumadas dos sacerdotes. Nos grandes centros do Oriente, bem como entre os gregos e romanos, o prazer de perfumar-se tornou-se um hábito cotidiano. Paris, no século XVI, era já considerada a capital dos perfumes. Atribui-se a Catarina de Médicis, que lá chegou em 1533, o impulso decisivo à produção e comércio de produtos aromáticos. Além de perfumes, pomadas e óleos aromáticos, a moda dos couros perfumados, utilizados na confecção de luvas e outros acessórios, difundiu-se pela Europa. Os aromas, libertos da função dissimuladora de odores desagradáveis, tornaram-se mais doces e suaves, predominantemente florais. Perfumistas buscavam essências raras e exóticas em flores, ervas, madeiras, resinas e secreções animais para suas fórmulas secretas. Na perfumada corte de Luís XV, era de bom tom apresentar-se com um perfume diferente a cada dia. E nas datas de festa, até os chafarizes eram alimentados com água de lavanda ou água de rosas. Todos os perfumes, por mais preciosos ou penetrantes, têm, no entanto, a durabilidade comprometida. Nenhum que seja de caráter permanente. Eis porque proliferam as indústrias de perfume. Esmeram-se no aroma e na durabilidade. Há, todavia, um perfume indelével, personificado em um corpo de homem, andou pela terra há mais de 2000 anos. Nascido na quietude de uma noite quase fria, teve seu nascimento anunciado por um coro de vozes celestes. Cresceu no ambiente do lar, da oficina e da escola. Adulto, buscou os homens para espalhar a sua doce fragrância. Seu próprio nome semelhava a aroma raro. Extrato de estrela saía de sua boca. Onde quer que passasse, a delicadeza da sua presença a tudo e todos impregnava. A ele se submeteram ricos e poderosos, embora pensassem serem vencedores. Imprimiu tal aroma na alma dos seus apóstolos que o decidiram imortalizar para a posteridade. Dessa forma, os evangelistas se esmeraram para colocar em frascos delicados a essência dos seus ditos. Nasceram então os evangelhos de Mateus, de Marcos, Lucas e João. É por esse motivo que toda vez que se abrem as páginas da Boa Nova, o aroma do Cristo se espalha. Quando a criatura se deixa impregnar por ele, onde quer que esteja e atue, aromatiza lugar, pessoas e circunstâncias.

0: 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São 3 horas. 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
2: Seja muito bem-vindo à nossa segunda hora deste Ponto de Encontro. Vamos então falar com o Dr. Fernando Figueiredo.
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2: Ora, connosco já temos novamente o Dr. Fernando Figueiredo. Passa a cumprimentar. Seja muito bem-vindo, doutor.
4: Ora, as minhas saudações para quem nos escuta.
2: Então, doutor, vamos agora falar de um ouvinte que chama a atenção. Fala-se na menopausa. No entanto, no que diz respeito aos homens, ou seja, na andropausa, tudo se cala, não é? Ela está preocupada com o marido, que tem 70 anos, e gostava de alguns conselhos.
4: Ora bem, infelizmente, um grande número de pessoas não sabem envelhecer. Ser-se velho é uma virtude.
2: Pelo menos chegou-se até à data, não é?
4: Eu costumo dizer, façam aquilo que eu faço, parece que não está mal.
2: Exatamente.
4: Mas as pessoas têm que pensar que não podem ter tudo. Para se conseguir chegar a uma idade avançada com qualidade, em princípio tem que seguir as regras da natureza. Esta está tão perfeita, ao ponto, na cabeça do homem, para manter a longevidade de todo o corpo, a cabeça dá instruções através da hipófise, é uma glândula que nós temos, em que produz um hormónio que ele é responsável pela testosterona e que vai dar uma série de informações ao organismo, inclusivamente diminuindo esta, porque a testosterona dá energia ao homem. E por conseguinte, ele, a partir de uma determinada idade, tem que poupar determinadas funções dentro do nosso organismo. Conseguinte, o homem perder alguma vitalidade anormal, e é normal porque é o organismo a defender-se e a fazer com que chegue para aquilo que é necessário todas as reservas que nós temos devido ao avanço da idade. Conseguinte, é muito natural que a circulação ou a idade vai diminuindo, é aqui que eu já falei várias vezes sobre isto, as pessoas devem ter muita atenção à sua circulação, ao seu aparelho circulatório, porque ele é que é o responsável pela nossa qualidade de vida no futuro.
2: Uhum.
4: A circulação, diminuindo a circulação, as funções sexuais vão diminuir, garantidamente. A irrigação ao pênis diminui drasticamente, porque vão entupindo os vasos e, como tal, a situação também diminui, a capacidade da atividade sexual. O envelhecimento também vai ajudar a diminuir a produção, porque não há, numa idade avançada, não vamos pensar em sistemas reprodutivos. O organismo já não está preocupado com isso, já fez as suas funções já durante todo o tempo que viveu e, por conseguinte, baixando a testosterona, a produção de esperma também vai diminuir, vai de facto. Nós temos várias situações de risco, como, por exemplo, as artroses, as doenças pulmonares, a diabetes, a insuficiência renal, alterações da tiroide. Ora bem, tudo isto, o organismo tem o cuidado de ir olhando para estas situações, que isto é fundamental para que o indivíduo possa viver, e, por isso, a partir dos 40 anos, inicia-se um fenómeno de diminuição da atividade, com destaque aos 50 anos, os sintomas da andropausa são a perda da vitalidade, de alterações do humor, da memória, muitas vezes do início de anemias, as massas ósseas musculares vão diminuindo, e, claro, a função do libido e a função erétil vão diminuir. Isto acontece ao homem, e por conseguinte não há nada a fazer. Muitas pessoas que vão favorecer a toma da testosterona como compensador, mas é

0: que é bastante complexo, mas uma coisa é certa, aos 50 anos o homem tem que se preocupar para não ter uma andropausa precoce, só após os sintomas referidos é que vai dar início aos cuidados, melhorar as suas funções sexuais, tomando uma suplementação nesse sentido, e evitar o álcool, o tabaco e a alimentação que seja contrária ao seu padrão genético. Se fizer isto, ai, não tenho dúvidas nenhumas que a andropausa, em lugar de começar a dar aos 50, poderá dar-se inclusivamente só aos 70 anos. Atenção ao resveratrol, que é muito importante nesta área, bem como o Vasolip, um produto criado para desentupir vasos sanguíneos e tem um poder bastante grande em retardar a velhice.
1: Por isso, esses produtos também dão para a mulher, certo?
0: Também dão para a mulher, porque retarda o envelhecimento em qualquer organismo. Eu posso dizer que sou o espelho disto. Há muitos anos que eu ando a tomar estas substâncias.
1: Sim.
0: E não há dúvida nenhuma, tive uma andropausa na ordem dos 75 anos e tenho uma atividade física e psíquica e vulgar para a minha idade.
1: Muito bem. Mas estes produtos não se encontram por aí, não é?
0: Não. São produtos que eu mandei fazer para mim.
1: Então,
0: mandei fazer para mim e, claro, agora estou à disposição de outras pessoas.
1: Exatamente. 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
0: É. Se querem seguir os meus passos, é o que devem fazer.
1: Muito bem. 211-511-060. Doutor, e agora vamos falar de uma planta que é a sálvia. O que é que tem a dizer?
0: Salva. Sim. A sálvia também salva, porque é uma planta com umas capacidades extremamente interessantes, sobretudo para a mulher, porque ela atua nos órgãos reprodutores, sobretudo quando há problemas ao nível de ováricos. Claro que está, é uma planta contraindicada para uma mulher que esteja grávida, porque ela tem, realmente, a facilidade de diminuição das dores nos períodos menstruais. Também tem capacidades muito interessantes para a mulher, sobretudo no ponto de vista das infecções urinárias. Ela normalmente é consumida em infusões, pode ser também tomada em cápsulas. Atenção que a sálvia, quando for feita a infusão, a sua secagem tem que haver muito cuidado nela, senão perde as propriedades ativas e, por conseguinte, ela se perder a cor, significa que não está em condições de ser usada. É que vão encontrar aí infusões e pacotes com esta planta. Atenção, se ela estiver muito escorada, não a consumam, porque as suas propriedades ativas desaparecem bastante. Os gregos e os romanos consideravam a salva uma planta capaz de curar praticamente todas as enfermidades. Utilizavam-no como tónico contra a prisão de ventre, contra os resfriados, as afecções hepáticas e a epilepsia. Ela tem propriedades diuréticas, é digestiva, também é excitante, tem propriedades sudoríferas, por conseguinte, quando há um resfriado, ela vai aumentar a sudoração. Atua nos rins, atua no fígado, em problemas hepáticos. Nos epiléticos, ela tem uma palavra a dizer, também ajuda bastante. É diurética, conseguindo tem propriedades desinfetantes, expectorantes, conseguindo em casos de tosse, ela também dá uma palavrinha, assim como no reumatismo, estimulante cardíaco do sistema nervoso, a sálvia também é um valioso medicamento, como podemos dizer para todos os distúrbios orgânicos, conseguindo, para terminar, vou dizer que a sálvia está mais que estudada, quase tudo aquilo que eu acabei de dizer já há estudos hoje sobre ela, não eram só os romanos e os gregos que tinham razão, de facto, hoje em dia, a ciência também veio confirmar isto.
1: Muito bem, doutor. Então vamos ficar por aqui para a semana, certamente. Voltaremos a estar juntos com quem nos escuta. Eu desejo-lhe uma boa semana e espero por si, de hoje a 8 dias.
0: Foi um prazer estar consigo, obrigado, e até para a semana. Aliás, já agora fica aqui um aviso. Eu uso a sálvia em quase todas as minhas preparações de infusões, de infusões que faço.
1: Ah, ok.
0: É para chamar a atenção para o valor desta planta. Para
1: não é muito comum, eu acho que não é muito comum, mas...
0: É, nem é herbanária, é uma planta bastante usada.
1: Ah, ok. Doutor, estamos a terminar este Haja Saúde.

0: A trabalhar, a descansar ou, quem sabe, a gozar as suas merecidas férias, o importante é que está connosco e que esteja tudo bem consigo, é aquilo que lhe desejamos.
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1: É evidente que a sua companhia é fundamental para que nós possamos estar aqui. E esta é a reta final do ponto de encontro.

0: Vamos para mais uma rúbrica, agora com a Isa Tudela e a Linha Deco.
1: Saudações a todos os consumidores que acompanham mais uma rúbrica em parceria com a Deco Centrum. No âmbito do mês do ambiente, a Deco relembra a importância de escolhas de consumo mais conscientes e sustentáveis que contribuam simultaneamente para a proteção do ambiente e para a poupança das famílias. Escolher produtos duráveis, reparáveis e recicláveis é uma forma de reduzir o desperdício, de poupar recursos naturais e evitar gastos necessários. Consumir de forma responsável é hoje um verdadeiro ato de cidadania. Num contexto em que o consumo excessivo continua a ter um impacto significativo no ambiente e nos orçamentos familiares, torna-se então essencial privilegiar produtos de maior qualidade, mais eficientes e com maior tempo de vida útil. Para ajudar os consumidores a fazer escolhas mais informadas, deixamos então algumas recomendações práticas. Desde logo, porque é que é importante consumir de forma sustentável? Produtos descartáveis, difíceis de reparar ou pouco eficientes, geram mais resíduos, aumentam a poluição e acabam muitas vezes por representar maiores custos a médio e longo prazo. Optar então por artigos duráveis, reparáveis e recicláveis contribui para um modelo de consumo mais equilibrado e também mais responsável. Por isso é importante que antes de comprar se questione se precisa mesmo desse produto, se é durável e pode ser reparado, se existem peças de substituição disponíveis, se é eficiente em termos energéticos ou se há alternativas em segunda mão ou recondicionadas. Reparar também é aqui uma escolha sustentável. Mesmo fora do prazo de garantia, muitos produtos podem e devem ser reparados. Exija sempre um orçamento escrito e um comprovativo do arranjo, já que este serviço prestado também beneficia de uma garantia. Reparar prolonga a vida útil dos produtos, reduz resíduos e permite poupar dinheiro. É importante também terem atenção ao greenwashing. Nem todas as mensagens ambientais utilizadas na publicidade correspondem a práticas verdadeiramente sustentáveis. Desconfie de expressões vagas como eco, como verde ou natural, sem que haja aqui uma informação comprovada. Compare opções e procure sempre fontes credíveis. Adote os 5 R's do consumo responsável. Recusar o que é desnecessário, reduzir o consumo excessivo, reutilizar sempre que possível, reparar em vez de substituir e reciclar corretamente. Pequenos gestos no dia-a-dia podem fazer uma grande diferença quando adotados por todos. Seja então um cidadão mais ativo, interventivo e participativo. Acompanhe o projeto da DEC, Tudo a que Tens Direito, que pretende tornar os serviços de informação e apoio ao consumidor mais acessíveis e próximos em todo o território nacional. Se precisar de contactar a DEC Centro, já sabe, estamos disponíveis pelos contactos habituais 239-841-004 ou o endereço eletrónico dec.centro@dec.pt. Adeco, sempre consigo.
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0: Quem não podia faltar ao ponto de encontro é a Isabel Costa, que nos traz as suas crónicas.
1: Quem tem gatos sabe que eles são especialistas em surpreender-nos. Passam horas a ignorar-nos. Fingem que não existimos. Mas, de repente, aparecem à porta como se fossem os nossos maiores admiradores. Agora, um estudo realizado por investigadores de uma universidade na Turquia vem revelar um detalhe curioso. Os gatos parecem miar mais quando quem chega à casa é um homem. Os cientistas observaram dezenas de gatos nos primeiros momentos após o regresso dos seus tutores e concluíram que os felinos vocalizam mais perante a chegada masculina do que feminina. A explicação não é totalmente clara. Uma das hipóteses é simples. Os homens tendem a falar menos com os gatos. E perante essa aparente falta de atenção, os felinos decidem aumentar o volume da comunicação. Traduzindo para linguagem humana, talvez seja uma espécie de olha para mim, ou não te esqueças que eu também moro aqui. Curiosamente, os investigadores concluíram que este comportamento não parece estar relacionado com comida. Ou seja, nem tudo gira à volta da tigela. Há quem tenha dúvidas sobre essa conclusão, mas os cientistas garantem que o reencontro é, acima de tudo, um momento social. No fundo, esta investigação lembra-nos algo importante. Os gatos comunicam mais do que imaginamos. Apenas o fazem à sua maneira, sem grandes demonstrações e sem necessidade de agradar a ninguém. E talvez seja essa a razão do seu sucesso. Enquanto os cães nos recebem como se tivéssemos regressado de uma expedição de vários anos, os gatos limitam-se a miar, observar e avaliar a situação. Mas, pelos vistos, quando entra um homem pela porta, têm sempre um pouco mais para dizer. Miau!

Acredito que foi mais uma vez com todo o gosto que lhe estivemos a fazer companhia durante sensivelmente 2 horas. Mas o nosso tempo chegou ao fim. No entanto, fica a promessa de voltarmos de hoje a 8 dias com mais música, muita música e com novas rúbricas. O encontro fica já marcado. Tenha um bom fim de semana, uma ótima semana ou, quem sabe, umas excelentes férias. Até de hoje a 8 dias.

0: 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São 4 horas. 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

Olá, olá, então, viva, aqui estou eu, Rui Cardoso, com mais uma emissão do teu Legendado em Português. É isso tudo, mais duas horas de música da expressão portuguesa, aqui a fazer-nos companhia na vossa rádio, sempre com muita música, boa disposição, alegria e diversão, mas muita música da expressão portuguesa e as nossas rubricas habituais. Vamos então à música, vamos a mais duas horas de Legendado em Português e obrigado pela vossa companhia.

Já damos então assim o arranque a mais uma emissão do Legendado em Português. É o encontro marcado todas as semanas aqui na vossa rádio, seja através do FM ou através da internet. O importante é estarmos juntinhos, e estamos juntinhos também pelo WhatsApp 967-505-645. Temos, por exemplo, aqui o Vítor de Peniche, que diz que, Rui, mais uma emissão a passar no instante, a playlist de hoje está mesmo muito bem alinhada. Ainda agora começaram as primeiras musiquinhas a rodar por aqui, mas o Vítor fez questão de nos dar já um alô através do 967-505-645, e também podes fazer o mesmo através do nosso WhatsApp. Vamos em frente, porque atrás vem sempre gente.

0: Agora é o momento de ficarmos com um minuto de saúde, assim muito rapidamente a passar por aqui na primeira hora do Legendado em Português.
1: Está no ar um minuto de saúde, aqui na tua rádio. É verdade, muita gente diz que a água do mar faz bem, mas será mesmo? A água salgada pode ajudar a limpar a pele, aliviar pequenas irritações e até ajudar a soltar o nariz em dias de constipação. O contacto com o mar também pode ajudar a relaxar e melhorar o humor. Mas atenção! Se tiveres feridas abertas, infecções ou pele sensível, nem sempre é boa ideia dar mergulhos. E claro, nunca te esqueças da proteção solar.
0: Passou assim num ápice este minutinho de saúde aqui, sempre também a pensar na saúde dos nossos ouvintes. Vamos continuando com boa saúde e com boa música durante esta emissão do Legendado em Português. Espero que estejam a gostar da playlist que para hoje escolhi para estarmos aqui juntinhos nestas 2 horas de emissão. Mararara.

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1: Já estamos na segunda parte desta nossa primeira hora e é a altura de ficarmos com a MPB vista por Cláudio Canadá, que nos faz companhia todas as semanas aqui nas nossas emissões regulares do Legendado em português. A MPB vista por Cláudio Canadá para ouvir já a seguir.
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3: Alô, Rui Cardoso, tudo bem? Já estou de volta para falarmos da boa música brasileira. E hoje você vai conhecer um pouquinho mais sobre o Calbi Peixoto Barros, nascido em Niterói no dia 10 de fevereiro de 1931 e falecido em São Paulo no dia 15 de maio de 2016. Calbi Peixoto foi um cantor muito respeitado, considerado um dos maiores e mais versáteis intérpretes da música brasileira. Ele iniciou a sua carreira artística no final da década de 1940. Estudou nos Salesianos em Niterói, onde chegou a cantar no coro da escola e também no coro da igreja que frequentava. Calbi trabalhou no comércio até resolver participar de programas de calouros na rádio no final da década de 40. Numa família de músicos, Calbi passou a ter os seus primeiros contatos com a música por meio dos discos do seu irmão Moacir. Mesmo sabendo que a música era a sua meta, ainda muito jovem nem sonhava com a reviravolta que estava para acontecer na sua vida. No início dos anos de 1950, recebeu algumas oportunidades promissoras na rádio. O autor Mário Donato, na época diretor artístico da rádio Excelsior, o convidou a cantar na emissora. Em 1952, Vitor Costa, que dirigia a Rádio Nacional no Rio de Janeiro, garantiu que ele fosse contratado pela filial da emissora em São Paulo. Com a ajuda dos seus irmãos que já estavam na música, Calbi teve a primeira oportunidade de realizar a sua primeira gravação, sendo o seu primeiro 78 RPM. Em 1955, o artista lançou seu primeiro sucesso no Brasil, o Blue Gardenia, numa versão que trouxe dos Estados Unidos em português. Na época, a canção era um sucesso na voz do Nat King Cole, o seu ídolo. Em 1958, Calbi atingiu o quinto lugar nos álbuns mais tocados nos Estados Unidos. Em 1980, em comemoração aos 25 anos de carreira, ele lançou pela Som Livre o álbum Calbi Calbi, com composições escritas especialmente para ele por Caetano Veloso, Chico Buarque de Holanda, Tom Jobim, Roberto e Erasmo Carlos. A canção Bastidores, de autoria de Chico Buarque, converteu-se num dos maiores sucessos do repertório do cantor. Vamos ouvir esta canção? Bastidores, com Calbi Peixoto, o artista da semana aqui na nossa rúbrica. Mas não faça essa carinha não, porque na próxima semana eu vou estar de volta trazendo mais um grande nome da música brasileira como você nunca viu. Grande abraço e até lá!

0: 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Estivemos com mais uma edição da MPB vista por Cláudio Canadá, presença habitual aqui na primeira hora do Legendado em Português. Quem também nos quis ver fazer uma visita através do 967-505-645 foi a Carolina, a partir de Lamego. Adoro quando mistura os clássicos com os sons mais recentes. O programa está a fluir muito bem. Obrigado, Carolina. É sempre bom receber estas vossas mensagens através do nosso WhatsApp de serviço.
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A primeira hora está mesmo aí nos finalmente. Eu volto depois do sinal horário para a segunda hora do Legendado em Português. Espero que vocês voltem também para fazer companhia até ao final.

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0: 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São 5 horas. 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
3: Estou então de regresso para a segunda hora de emissão do Legendado em Português e sei que vocês estão aí na frequência certa, também na sintonia de mais uma horinha desta emissão do Legendado em Português com mais, como habitualmente, com mais duas horas de música da expressão portuguesa e as nossas rúbricas. Vamos para já à música, daqui a pouco vamos à primeira rúbrica aqui a fazer-nos companhia nesta segunda hora de emissão. Obrigado por estarem aí desse lado. Em toda a luz.

0: A segunda hora já se iniciou, vamos então caminhando calmamente e descontraídamente, sempre com a música da expressão portuguesa, e vamos continuar com mais música antes de irmos até ao fundo do baú, mais uma vez, buscar uma relíquia aqui da música ligeira portuguesa.
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1: Agora sim, é a vez de mais uma relíquia da música ligeira portuguesa, trazida aqui por mim, com a Naftalina, com Rui Cardoso.
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1: Hoje trazemos ao Naftalina a Anita Guerreiro. Tal como muitos outros, Anita Guerreiro começou com apenas 7 anos por ser uma das miúdas fadistas infantis que ficavam identificadas com o bairro de onde vinham, sendo a Miúda do Intendente, bairro onde nascera em 1936. Com apenas 15 anos de idade, em 1952, Anita Guerreiro, nome artístico, pois o seu verdadeiro nome é Bebiana Cardinali, concorria a um passatempo do popular programa radiofónico Comboio das 6:30. Espantado com o que ouvia, o produtor do programa, Marcos Vidal, convidou-a imediatamente para se juntar ao elenco e, poucas semanas depois, estreava-se como fadista no Café Luso. Antes de completar os 20 anos, era já vedeta de revista, género em que se estreou em 1955. A Anita Guerreiro se deve à criação de um fado-canção que ficou na boca do povo e até a Mali gravou, Cheira a Lisboa, que criou em 1969 na revista Peço a Palavra. Ironicamente, pouco depois deste sucesso colossal, Anita Guerreiro afastou-se da revista durante mais de uma década, apenas regressando em 1982. Manteve-se, entretanto, ativa como fadista, cantando em casas de fados e atuando no estrangeiro. No histórico Parque Meyer, Anita Guerreiro funda e dirige a casa típica Adega da Anita, por onde passam grandes figuras do circuito fadista. Mais tarde, encerra o espaço e parte com o marido para Angola, por onde se mantém cerca de 3 anos. Após o seu regresso a Lisboa, integra o elenco do Teatro Capitólio. No teatro de revista, Anita Guerreiro dá início a um dos pontos mais altos da sua carreira. Escolhi para ouvirmos o seu sucesso, Cheira a Lisboa.

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1: Estivemos com mais um momento de recordação nesta emissão do Naftalina com Rui Cardoso e comigo a gaguejar também pelo meio. Vamos continuando com mais música, depois vem um pequeno bloco de comerciais e eu volto logo após para continuar aqui com mais música e mais ainda uma rúbrica, porque ainda vamos estar em linha com a Deco, como habitualmente.

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1: E então, agora que estou de volta, aqui estou eu, em linha com a Deco. Vou já receber a Graça Cabral para mais uma das rubricas da Deco, com dicas e sugestões que só a Deco sabe trazer aqui à antena do Legendado em português. Em linha com a Deco, para ouvir já a seguir.
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2: Olá, ainda bem que está aí desse lado em mais um Em Linha com a Deco. Cuidar das finanças pessoais hoje é garantir tranquilidade financeira no futuro. Gerir as contas bancárias, os créditos, os seguros, parece ser um quebra-cabeças e uma dor de cabeça, mas não tem de ser complicado, porque se o consumidor conhecer os seus direitos, estará certamente a evitar problemas e a tomar decisões financeiras mais responsáveis. A Deco, através do seu projeto Tudo a que tem Direito, um projeto que tem o apoio da União Europeia, quer precisamente garantir que os consumidores têm informação, apoio, aconselhamento para que seja mais fácil gerir todos os seus atos de consumo, inclusivamente estes que estão relacionados com as contas lá de casa. Estamos a dedicar o mês de junho a este projeto, ou a estes conteúdos que são os que trazem mais complicação à vida dos portugueses, e por isso queremos, no espaço Em Linha com a Deco, oferecer-lhe ideias, dicas, conselhos que farão toda a diferença nos seus hábitos de consumo, hoje nos hábitos financeiros. Em primeiro lugar, quero dizer-lhe que ter uma conta bancária é um direito básico. O consumidor tem direito a receber informação que tem de ser clara sobre a sua conta bancária, sobre as comissões, os custos de manutenção da conta, as despesas de movimentos da conta. Toda esta informação tem de ser transmitida de forma clara e transparente. O consumidor tem todo o direito de movimentar e encerrar a conta quando quiser, desde que não tenha dívidas, claro. Mas se quiser mudar de banco e quiser encerrar a conta, tem todo o direito de o fazer, não precisa de se sentir constrangido ou, enfim, pressionado a não fazer, a não cumprir a sua vontade. Deve também assegurar, claro, como é óbvio, que tem saldo suficiente para os pagamentos autorizados em conta e manter sempre, isto é obrigatório, embora pareça por vezes excessivo, deve manter os contactos pessoais atualizados junto do seu banco. A dica principal que lhe damos aqui é: não se esqueça que para quem só precisa de uma conta à ordem simples, só uma, pode aceder à conta de serviços mínimos bancários. É uma solução que é muito mais barata porque não tem as despesas ou custos de manutenção mensais, tem um valor anual de baixo custo e tem direito a receber o cartão de crédito, de débito, enfim, tudo a que tem direito, fazer pagamentos em conta, tudo isso, ou transferências, é possível com a conta de serviços mínimos bancários, que é uma decisão bem mais barata. Em segundo lugar, queremos alertá-lo para o seguinte: atenção ao custo real do crédito. Pedir crédito não é só depois pagar esse valor a prestações, não. Tem de estar informado e deve receber sempre a ficha de informação normalizada europeia, a FIN, que deve ler cuidadosamente para que possa, com as várias propostas dos vários bancos, comparar então os créditos oferecidos, quais são as taxas anuais de encargos efetivas globais até à EG, quais são os spreads, quais são os montantes total imputado ao consumidor, quais são os valores que realmente se vai pagar. Só consegue fazer estas comparações e as suas escolhas se tiver então a ficha de informação normalizada europeia. Deve conhecer tudo o que há a saber sobre taxas de juros. existe uma taxa de juros fixa em que a prestação se mantém igual, portanto digamos que é uma decisão mais segura, a taxa variável em que a prestação pode sofrer flutuações ou subir ou descer, pode acarretar mais risco, mas também pode trazer algum sufoco, e depois a mista, que começa como taxa fixa e depois passa a variável. Queremos lembrar-lhe, esta é a dica de ouro para o crédito, nomeadamente o crédito à habitação. São sempre exigidos seguros de vida e seguro multirriscos de habitação. Faz parte do crédito à habitação esta exigência, mas o consumidor pode escolher livremente a seguradora em que quer ter os seus contratos de seguro. Portanto, antes de assinar esse contrato com o banco, pode ter o crédito à habitação no banco e ter os seguros noutra seguradora, deve, obviamente, comparar preços, verificar as exclusões, verificar as franquias e os períodos de carência, fazer as contas e depois escolher em liberdade. Finalmente, temos que lhe deixar esta mensagem. Evite entrar em incumprimento. Seja uma conta simples à ordem, seja um crédito, seja um produto de investimento ou de poupança, evite sempre ficar em incumprimento. Evite sempre deixar pagamentos por fazer, deixar a conta a descoberto. Se tiver a atravessar um período difícil, por exemplo, se estiver com dificuldade em pagar a prestação do crédito da habitação, haja rapidamente. Contacte de imediato o banco para estudar soluções. Existem mecanismos legais, o PARI, que é o Plano de Ação para o Risco de Incumprimento, e o PERSI, o Procedimento Extrajudicial de Regularização de Situações de Incumprimento, que podem e devem ser avaliadas, e o banco é sempre obrigado a tentar todas as soluções antes de avançar para tribunal. Informe-se com a DECO, siga o projeto Tudo a que Tem Direito, passe por deco.pt, onde está toda a informação e também os contactos da equipa da nossa associação, que o pode ajudar em todas as situações. Até breve.
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1: Estivemos com a presença habitual desta nossa rúbrica, a última destas nossas emissões regulares semanais, em linha com a DECO, com a Graça Cabral. Vamos continuando em direção aos finalmente desta nossa emissão, mas não sem antes falar com a Patrícia, que nos fala de Vancouver, Canadá, e de transmitir a mensagem que ela deixou através do nosso WhatsApp. Bom dia, Rui, mesmo do outro lado do mundo, sempre ligada ao Legendado em Português. E ainda bem que isso acontece todas as semanas.
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0: Estamos assim a chegar aos finalmente da nossa emissão de hoje. Oh, pois é, com muita pena, deixo já aqui as minhas despedidas, marcando já encontro para de hoje uma semana no mesmo sítio, à mesma hora do costume, sempre com mais 2 horas de música da expressão portuguesa. Eu sou o Rui Cardoso, este é o Legendado em Português desta semana. Para a semana, há mais. Sejam felizes e façam alguém feliz.
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0: Muito boa tarde, sejam bem-vindos à emissão de hoje das Estradas de Portugal. E cá estamos nós para continuar em Vila Velha de Ródão. Iniciámos porque hoje é dia 13, é dia de Santo António, é dia de marchas populares. E aqui há bacalhau, Ana Bacalhau, pois claro, com a marcha, a grande marcha de Almada do ano de 2026, interpretada aqui por Ana Bacalhau. E antes de mais, vou começar por saudar aqui os nossos habituais colaboradores. Boa tarde, Angelina.
1: Boa tarde, amigos.
0: Não disse nenhuma asneira, pois não?
1: Não disseste nenhuma asneira, não, senhora.
0: Muito bem.
1: Porquê é que havias de dizer alguma asneira?
0: Não, podia ter trocado a informação para
1: não,
0: aqui, eu sei.
1: Não,
0: lá.
1: Senhora, é a Ana Bacalhau que canta a grande marcha de Almada 2026.
0: É tua, é minha. É
1: exatamente,
0: nossa, não é?
1: Exatamente, até o São João dá
0: a Silvina também é tua, é minha, é nossa, é das Estradas de Portugal e do Jardim de Segredos. Boa tarde. Boa tarde, Silvina.
2: Ah, olá, boa tarde, ouvintes da Rádio Portugal de Estar, da Rádio Alto Douro. Olá, António Pedro,

0: Mas ainda não vi qual é o compositor, mas já digo.
1: Professores, como é que foi essa semana?
2: Depois foi passada por ótima.
1: Esta, transitou-se, não foi?
2: Sim, foi ótima. Já temos aí a farturazinha de jogos do Mundial, para nos irmos entretendo. E pronto, e o tempo está bom, e para mim é o mês do ano, acho que já disse isto aqui, acho eu. É o mês do ano que eu gosto mais, é justamente o mês de junho.
1: Ah, pensei que fosse o de julho, mas afinal antecipa, não é?
2: Sim, o junho para mim é o mês mais agradável, porque os dias estão sempre a crescer, até dia 22, 23, depois mantêm-se ali grandes ainda, e depois aí a partir de 15 de julho, ainda é bom o mês de julho, mas já a gente começa a sentir a ameaça da despedida do verão e pronto, mas é o ciclo, tem que ser assim mesmo.
1: Professor, a semana passada falámos do poeta Alberto.
2: Uhum.
1: Al separado do Berto.
2: Bem.
1: E sabe o que é que eu decidi fazer? E vou antecipar aqui o programa de logo, que é um especial sobre Alberto. Exatamente porquê? Porque ele faleceu aos 49 anos e com um problema grave de saúde, e eu decidi homenageá-lo. Mas também não podia deixar de passar em claro aqui uma outra homenagem que também nos deixou neste dia 13 de
0: junho,
1: o grande António Variações. Não é?
2: É verdade, sim. O 13 de junho é um dia um bocado fatídico, não é? Morreu Variações, morreu este Alberto e, curiosamente, ou não, os dois foram indivíduos que morreram bastante novos, né? Variações.
1: Sim.
2: Também tinha, não sei que idade, não lembro que idade é que ele tinha, mas andava também, se calhar, aí pelos 40, talvez, não sei.
0: Temos, em contrapartida, temos muita gente a nascer a 13 de junho, não é?
1: Pois, por exemplo.
0: Acho que o Fernando Pessoa nasceu a 13 de junho, não foi?
1: Não sei.
2: Parece-me que sim, pois.
0: Eu acho que sim,
2: ideia.
0: Que foi a 13 de junho.
2: Parece-me que sim.
0: Portanto, temos de tudo um pouco, do bom e do mau.
1: Vamos escutar aqui de 1984 o trabalho de António Variações, ou melhor, de António Variações, O Corpo é que Paga. Ora, e quando o corpo paga, não é? Quando a cabeça não tem juízo,
2: não tem juízo,
0: o corpo é que paga.
1: É verdade. Vamos lá então escutar.

0: É chegado o momento de vos trazer aqui uma lenda. Lenda que se intitula A Lenda da Senhora do Castelo. Cada vez mais rico e mais belo, o Tejo entra em Portugal. E perto da Vila Velha de Roda, onde há uma curva brusca e alarga-se pelos Campos da Alagada, pouco depois estreita-se a passagem entre dois morros, chamada das Portas de Roda. Quando vem o tempo das cheias, as portas fecham, isto é, as águas apertadas violentamente adquirem uma força tal que tudo o que ali passa se afunda. Conta a lenda que um arraz exigira aos pescadores que passassem as portas, mas iam fechadas. Pediram os desgraçados a proteção à Virgem e prometeram levantar-lhe uma capelinha na serra, próximo do castelo, velhas ruínas de um vetusco castro dos Visigodos. Avançaram com o barco. Este afundou-se e veio a aparecer, pouco adiante, junto à praia da Fonte das Virtudes. Somente, caso curioso, desapareceram o barrete de um pescador. Maravilhados, levantaram os olhos para a serra e então viram, sentada numa cadeira aberta, na rocha, a imagem de Nossa Senhora, que parecia abençoá-los. A promessa foi cumprida. A imagem foi levada para a capela que os pescadores mandaram construir. Todos os anos os povos ali vão em agosto festejar a Virgem que tão milagrosamente salvara os pobres pescadores. Sumenho, Paulo Caratão, 1965, lendário de Goudanense, separata de Revista de Portugal, série A, volume 30, páginas 440-441. E assim vos trouxe esta lenda. Que tal, professor?
1: Bom, só no fim disto tudo, na lenda, enfim, pronto, só se lamenta uma coisa, né? O pobre do pescador ficou, perdeu o barrete e assim nunca mais pôde enfiar o barrete. E o perdeu, né? Mas pronto, o resto da história é comum, há lendas de género similares, por exemplo, em 1821, agora não me lembro se foi Carnide, se foi Carnachide, eu confundo essas duas, esses dois nomes são parecidos.
0: Carnide é junto a Benfica, Carnachide é junto a Algés, na parte de cima.
1: Pois, foi numa
0: é
1: dessas,
0: dessas zonas,
1: exato, desses lugares, naquele tempo, em 1821, não estavam desviados ainda dos limites de Lisboa, né? Agora é que já está tudo junto. A gente passa por ali e se não olhar para as placas não sabe onde é que é Lisboa. À frente é que é Lisboa, né?
0: Exatamente.
1: E então diz a lenda que terá aparecido numa destas terras em 1821, numa gruta, uma imagem de Nossa Senhora, também, como aqui, só que ali apareceu sentada. Aliás, aqui nesta lenda é mesmo a Nossa Senhora que aparece, né? Agora perdi-me um bocado. Nesta de Carnide ou de Carnachide, não foi Nossa Senhora, foi uma imagem, creio
0: não,
1: eu.
0: Aqui foi a imagem e...
1: Ah, pronto.
2: Sentada.
0: Exato. Numa cadeira.
1: Pronto,
2: sentada numa cadeira, aberta na rocha.
1: Exato.
2: Ou seja, dá a sensação que a cadeira é a própria rocha, digamos.
0: Exato.
2: Assim.
0: Exato. Aberta na rocha, ela sentada lá.
1: Exato. Pronto, foi. Esta aparição de 1821
0: foi
1: poderia ter sido uma Fátima.
0: Foi em Carnide. Eu lembro-me.
1: Podia ter sido uma Fátima avant la lettre se a Igreja, e agora, como perdoem, não tenho nada contra as pessoas que acreditam, mas são dados históricos, sociológicos. Se a Igreja tivesse sabido com a oportunidade de tratar, os tempos eram outros. Teríamos tido uma Fátima encarnida e se calhar já, pronto, não teríamos esta, não é? Então,
0: pois,
1: isso são especulações.
0: Criou-se
1: lá também uma capelazinha.
0: Com as duas, não é?
1: Criou-se também lá uma capela à conta do aparecimento dessa imagem e, entretanto, pois o culto não teve alguma projeção nesses anos 20 do século XIX e 30, provavelmente, pois a pouco e pouco foi deixando de praticar, como aliás aconteceu com outros casos, por exemplo, em Brotas, que é lá perto de Mora, também houve o culto a Nossa Senhora de Brotas também, mas esse foi sério durante os séculos.
2: Aqui os ouvintes perguntam se o professor não estará a falar da Igreja da Luz.
0: Exatamente.
1: Epá, não sei, eu li isto já há uns tempos, é possível que seja.
0: Eu estou certo disso porque eu lembro, tenho uma colega de trabalho que me fala muitas vezes nisso.
1: É capaz, eu li isto já há uns tempos, essas coisas vêm-me à cabeça e depois há que certos pormenores. Quem fala nisto é o senhor Polito Valente, que já morreu, que escreveu um livro...
0: De seu nome Vasco.
1: Sobre o século... Como?
0: De seu nome Vasco, Polito Valente.
1: Exato, Vasco Polito Valente escreveu vários livros e um deles é sobre o século XIX, e onde conta esta irrupção do real ali, desta forma, e que pronto, é provável que seja essa a Igreja da Luz que depois terá nascido como resultado.
0: A Catedral da Luz, não é?
2: Não tem nada a ver.
1: Catedral da Luz, certamente não. Agora, se há para ali uma igreja com o nome de igreja, não sei.
0: Existe mesmo a Igreja da Luz, sim.
2: Existe mesmo a Igreja da Luz, naquela zona.
0: Isto vai aqui só uma picadinha para os sportinguistas, mas...
2: Não vale a pena, esquece. Os sportinguistas não se sentem picados.
0: Muito bem. Então, agora vou falar-vos de um ilustre rodanense, ou rodense. Falo-vos de Manuel Cargaleiro. Pintor e ceramista português, Manuel Alves Cargaleiro era oriundo da Beira Baixa, Vila Velha de Rodão, onde nasceu a 16 de março de 1927. O seu pai, Manuel, era gestor agrícola e a mãe, Irmelinda, uma especialista em mantas de retalhos coloridas com formas geométricas variadas. Patchwork. Inscreveu-se na Faculdade de Ciências de Lisboa e chegou a trabalhar num banco, mas frequentava as aulas livres da Academia de Belas Artes e o Atelier de Olaria de José Trindade. Em 1945, inicia as primeiras experiências de modelação de barro na Olaria de José Trindade, no Monte da Caparica. Em 1946, inscreve-se na Faculdade de Ciências da Universidade de Lisboa, que vem a abandonar para se dedicar às artes plásticas, iniciando-se como ceramista na Fábrica Santana, em Lisboa. Em 1949, participa na primeira exposição de cerâmica moderna, organizada por António Ferro, na Sala de Exposições do Secretariado Nacional da Informação, Cultura Popular e Turismo, SNI, no Palácio Foz, em Lisboa. Em 1950, organiza, com a Comissão Municipal de Turismo do Conselho de Almada, o primeiro Salão de Artes Plásticas da Caparica, em Almada. Em 1951, participa na segunda exposição de cerâmica moderna, onde obtém uma missão honrosa. Em 1952, tem a sua primeira exposição individual, realizada na Sala de Exposições do SNI. Nesse mesmo ano, participa na terceira exposição de cerâmica moderna, onde obtém uma missão honrosa, e na exposição coletiva Mostrar a Arte e da Vida Metropolitana, no âmbito das comemorações do 4º centenário da morte de São Francisco Xavier, organizado pela Agência Geral do Ultramar, em Goa. Em 1953, expõe pela primeira vez pintura no Salão da Jovem Pintura, na Galeria de Março, em Lisboa. Em 1954, apresenta a exposição individual Cerâmicas de Manuel Cargaleiro, na 24ª Exposição da Galeria de Março, em Lisboa. Nesse mesmo ano, recebe o Prémio de Artes Plásticas Sebastião de Almeida, para ceramistas, atribuído pelo SNI. É ainda em 1954 que inicia a sua atividade como professor de cerâmica na Escola de Artes Decorativas António Arroios, em Lisboa. Igualmente neste ano conhece Marilena Vieira da Silva, Arpad Zenz e Roger Messier. Em 1955 dirige os trabalhos de passagem para cerâmica das estações da Via Sacra, no Santuário de Fátima, da autoria de Lino António. Nesse mesmo ano participa na exposição coletiva FAFT International Exception of Ceramic Art no King Club of Washington, em Washington, e recebe o diploma de honra da Academia Internacional de Cerâmica a quando da sua participação no primeiro Festival Internacional de Cerâmica. Participa igualmente numa exposição coletiva com Fernando Lemos e Marcelino Vespeira na Galeria Pórtico, em Lisboa. Em 1956, participa no primeiro Salão dos Artistas de Hoje na Sociedade Nacional de Belas Artes, SNBA, em Lisboa. Nesse mesmo ano, recebe o primeiro prémio no concurso para o revestimento em cerâmica dos edifícios da Cidade Universitária de Lisboa. Realiza os painéis de cerâmica para o Jardim Municipal de Almada. Realiza o painel de azulejos para a fachada nova Igreja de Santo António em Moscavide. Em 1957, recebe uma bolsa do governo italiano por intermédio do Instituto de Alta Cultura, que lhe permitiu visitar a Itália e estudar a arte da cerâmica em Farenza com José Livrani, Roma e Florença. Nesse mesmo ano, instala-se em Paris. Em 1958, recebe uma bolsa da Fundação Carlos Gulbenkian para a realização de um estágio na Faïencerie de Jean, sob orientação de Roger Bernard. Nesse mesmo ano, participa no 16º Concurso Nacional de La Cerâmica, a pertencer Faenza no Museu Internacional El Ceramic in Faenza. Oferece peças de cerâmica populares, dois painéis e um vaso de sua autoria para a reconstituição da secção portuguesa do BIC, muito danificado durante a Segunda Guerra Mundial. Participa na 3ª Exposição de Artes Plásticas no Convento dos Capuchos, em Almada. Em 1959, adquire um ateliê da Rue de Grand Agustin 19, onde passa a residir. Nesse mesmo ano, participa numa exposição coletiva com Camille Brun-Jean e também Arp e Marx Ernst na Galerie Edouard Webb em Paris. Participa na exposição Cerâmicas Contemporâneas no Museu de Belas Artes em Ostende, na Bélgica. Em 1960, participa na primeira exposição de poesia ilustrada no Café Dragão Vermelho, não sabia que existia, Almada. Participa na 4ª Exposição de Artes Plásticas no Convento dos Capuchos, em Almada. Participa na exposição da AIC no Musée Ariana, Geneva, Suíça. Exposição na Galeria Edouard Loeb, em Paris. Morre a 30 de junho de 2024 em Lisboa, aos 97 anos, tendo sido declarado um dia de luto nacional pela sua morte. E assim falámos deste, deste artista plástico, que teve também as exposições, realiza a exposição cerâmica de Manuel Cargaleiro na Galeria Diário de Notícias em Lisboa. Algumas obras, a sua obra dispersa-se pela cerâmica, pintura, gravura, guache, tapeçaria e desenho, tendo executado painéis cerâmicos para o Jardim Municipal de Almada, como aliás já foi acrescentado, fachada da Igreja de Moscavide, 1956, fachada do Instituto Franco-Português de Lisboa, 1983, estação do metro de Champs-Élysées de Paris, 1995, painel para a escola com o seu nome no Seixal, 1998, estação de serviço de Óbidos na Autoestrada do Atlântico, 2000, fonte no Parque da Cidade de Castelo Branco, 2004, e a estação do Colégio Militar Luz do Metropolitano de Lisboa. Recebeu as seguintes homenagens, condecorações e medalhas: Comendadores da Ordem Militar de Santiago da Espada de Portugal pelo Presidente da República António Ramalhianos, em 30 de junho de 1983. Grau de Oficial des Arts et des Lettres, atribuído pelo Governo Francês em 1984. Grande Cruz da Ordem do Mérito pelo Presidente da República Mário Soares, em 4 de fevereiro de 1989. Medalha de Mérito Distrital de Setúbal, atribuída no âmbito das comemorações do Dia de Portugal em Setúbal, em 1991. Medalha de Ouro da Câmara Municipal de Almada, em 1994. Medalha de Honra do Seixal, em 1999. Medalha de Ouro do Conselho de Vila Velha de Ródão, em 2014. Gran Cruz da Ordem do Infante do Henrique pelo Presidente da República Marcelo Rebelo de Sousa, em 16 de março de 2017. Medalha de Ouro do Conselho de Castelo Branco, em 20 de março de 2017. Magister de Civil da Mauritana, atribuído na 17ª edição do Capodanno Vicentino, em Itália, no dia 1 de setembro de 2017. Gran Cruz da Ordem de Camões pelo Presidente da República Marcelo Rebelo de Sousa, em 16 de fevereiro de 2023. Recebeu prémios: Prémio Sebastião de Almeida, atribuído pelo Secretariado Nacional da Informação, Cultura Popular e Turismo, SNI, em 1954. Diploma de Honra da Academia Internacional de Cerâmica no Festival de Cerâmica em Cannes, no ano de 1955. Primeiro prémio do concurso para o revestimento em cerâmica dos edifícios da Cidade Universitária de Lisboa, em 1955. Troféu Lusíada, atribuído anualmente pelo Ex-Club, Elus Club, às unidades que se distinguiram na divulgação de Portugal no estrangeiro, em 1984. Primeiro Grande Prémio Nacional de Viaggio, através da cerâmica de Vietri Sommar, em Itália, em 1999. Prémio Projeto Internacional Museu as Fundações Manuel Cargaleiro, em Portugal e na Itália, pela APOM, Associação Portuguesa de Museologia, em 2012. Prémio Obra de Vida de 2014, o projeto SUS Azulejo, dedicado ao salvaguarda e à valorização do património azulejo português e também comemorado pelo Museu da Polícia Judiciária. Outras homenagens: o seu nome foi atribuído à Escola Secundária Manuel Cargaleiro, localizada no Futeiro, Freguesia de Amora, Conselho do Seixal. O seu nome foi atribuído à Praça Manuel Cargaleiro, sita no exterior do Museu Cargaleiro, em Castelo Branco, Portugal. O seu nome foi também atribuído à rua Mestre Manuel Cargaleiro, em Vila Velha de Ródão, no sede do Conselho onde é natural, ponto do príncipe, junto do principal centro cultural da vila. Também os espaços museológicos, o Museu Cargaleiro Castelo Branco, parte da sua obra encontra-se em exposição permanente no Museu Cargaleiro, onde se encontra a coleção da Fundação Manuel Cargaleiro. O objetivo genérico da coleção segue o percurso artístico de Manuel Cargaleiro nas diversas fases de linguagens artísticas que atravessa e nos contactos que realiza no decorrer da sua interação com o mundo da arte. Para além das suas obras, é expresso pelo artista o interesse em múltiplas perspectivas da criação artista, destacando-se a integração de diversos núcleos de obras de arte que remetem para épocas e históricas distintas. Museu Oficina de Artes Manuel Cargaleiro, Seixal. E assim vos deixo também com uma citação de Manuel Cargaleiro. Comecei a minha vida de artista como ceramista e sou ceramista mesmo quando faço pintura a óleo. Não consigo imaginar uma coisa sem a outra. As minhas duas práticas, claro que se influenciam mutuamente. Não posso esquecer todos os meus conhecimentos sobre a história da faiança ou sobre a decoração do gal quando pinto, assim como não esqueço a minha cultura pictórica quando crio em cerâmica. Está tudo muito ligado e é isso que constitui a minha especificidade. Eu não confio os meus quadros eu não copio os meus quadros nos azulejos. Pinto diretamente sobre a faiança, sem desenho prévio, como numa tela. E assim vos falamos desta ilustre figura. Professores, provavelmente um grande historial.
1: Um grande homem, também viveu 97 anos, ao contrário do pobre do poeta Alberto, que viveu 49, parece-me que foi isso que vocês disseram, 47 ou 49. Será que a poesia mata mais depressa que a cerâmica? Bom, estamos a brincar, como é lógico, não tem nada a ver uma coisa com outra.
0: É uma questão. Mas eu queria aqui sublinhar, para poder refletir, não é?
1: Eu queria aqui sublinhar uma coisa curiosa, que é o facto, vocês, portanto, elencarem aí o percurso que o homem fez, reparem numa coisa, ele, a toda a sua atividade artística fora de Portugal, ele desenvolveu em França e na Itália, ou seja, por cima da Espanha completamente. Isto é uma característica muito engraçada dos intelectuais portugueses, que a partir dos anos 1920, nem sempre foi assim, mas a partir dos anos 1920, os intelectuais, os artistas portugueses vivem completamente costas voltadas para os espanhóis, para a cultura espanhola, para os intelectuais espanhóis, considerando de sumenos importância. O centro era Paris, era a cidade de luz, mas isso nem sempre foi assim. Por exemplo, Antero de Quental tinha intelectuais amigos espanhóis, socialistas, anarquistas, homens ligados à filosofia. O Miguel de Unamuno foi um grande intelectual espanhol que até morreu por volta de 1920 e tal, mas escreveu livros sobre Portugal e tinha uma relação muito próxima com o Teixeira de Pascoais e com muitos intelectuais portugueses. O próprio filósofo espanhol Ortega y Gasset, grande filósofo dos finais do século XIX, primeiro quartel do século XX, também frequentava bastante Portugal, nomeadamente a Praia da Rocha em Portimão. A partir de 1920 e tal, provavelmente a partir da Segunda Guerra, da Guerra Civil Espanhola, provavelmente, por aí mais coisa, menos coisa, Portugal e Espanha vivem completamente, do ponto de vista intelectual, virados de costas um para o outro.
3: até que aparece depois a geração do José Saramago, onde parece que as coisas se começaram a mudar. O próprio José Saramago era muito.
0: E estreitou-se ali um laço.
3: Exato, é muito lido em Espanha, como sabemos, viveu nas Canárias, em Ilha do Cid.
0: E casou com uma espanhola.
3: E com uma espanhola. A Joana de Vasconcelos também é uma artista que é muito conceituada em Espanha. E depois há outros casos. Parece que no princípio deste século XXI, esse, digamos, preconceito em relação à que era espanhol está a desaparecer e há um intercâmbio cultural maior entre Portugal e a Espanha, pelo menos do lado português e do lado espanhol também.
2: Até a nível musical, nestes últimos anos, há um grande intercâmbio entre espanhóis e portugueses a fazerem música conjunta, a cantarem em conjunto, muitos mesmo. Espanhóis e portugueses.
3: Sim, sim, há muito. Principalmente galegos.
2: Exato.
3: Da Catalunha também.
0: Aqui é que garantidamente não há nenhuma intervenção de âmbito cultural dos dois lados da fronteira. Porquê? Porque vem aí a Grande Marcha de Lisboa 2026, Angelina, com a voz simpática.
2: É verdade, da Teresinha Landeiro.
0: Teresinha Landeiro.
2: É verdade.
0: Vamos lá ouvir.

0: aqui.
1: O melhor será mesmo ir a Vila Velha de Ródão e depois vir até Lisboa, não é? Para se poder distrair. Angelina, e nós
2: vamos.
1: Não nos podemos distrair nem com o tempo.
2: É verdade que o tempo está a passar rapidamente.
1: Continuamos com os museus.
2: Vamos, sim, senhor.
1: E havias ficado aqui no núcleo museológico do contrabando.
2: Do contrabando. Vês? Já viste? Vou meter no contrabando. Então é assim. Este
1: antes
2: museu.
1: Isso é droga. Bem, contrabando também é droga.
2: Também é droga. Também há contrabando de droga. Este núcleo museológico do contrabando fica localizado na sede da Junta de Freguesia de Perais. Esta freguesia faz fronteira com Espanha num ponto geográfico estratégico, onde os rios Ponço e Sever se encontram com o Tejo, o que faz com que a história de Perais e a identidade da sua população estejam intimamente ligadas às vivências do rio e ao contrabando. O mesmo Tejo que servia de fronteira e dividia o território foi, desde sempre, elemento de aproximação das populações que viviam dos dois lados da raia, garantindo o desenvolvimento de laços económicos, sociais e culturais entre portugueses e espanhóis. Entre Montados e Olivais, as populações passavam ilegalmente produtos através da fronteira para fugir ao pagamento do imposto aduaneiro ou contornar as proibições. Mais tarde, quando o Estado Novo criou entraves à emigração portuguesa, as rotas do contrabando serviram também para garantir a passagem clandestina rumo à França e ao resto da Europa. Este núcleo museológico procura preservar a memória destas vivências e perpetuar a cultura raiana para quem o contrabando foi uma garantia de sobrevivência nos tempos difíceis das ditaduras em Portugal e Espanha. Agora vamos com o Abílio ao núcleo museológico do azeite.
1: Em Serradas de Ródão preservou o momento do azeite da primeira metade do século XX, estando representada neste espaço uma fase do fabrico do azeite marcada pela inovação, pela sua estrutura arquitetónica e pelos mecanismos utilizados. Registra assim uma etapa inovadora no fabrico de azeite no concelho, enquanto o núcleo museológico do Lagar de Varas documenta outra, mais antiga. Este espaço museológico é um antigo lagar recuperado e constituído por três salas. Na sala de recepção estão expostas as tulhas em granito, a balança onde era pesada a azeitona, o sem fio elétrico de transporte da azeitona para o pio de moenga, a bomba de pressão de água que acionava os dispositivos hidráulicos, e o desterrador de bagaço. Na sala das máquinas encontram-se os pios metálicos da azeitona e duas prensas hidráulicas com as características ceiras. A sala do azeite mostra as tarefas de decantação, as medidas e os pequenos objetos do mestre lagareiro. No núcleo museológico do azeite podemos encontrar testemunhos culturais que mostram ao visitante como estas terras de azeite souberam sempre incorporar tecnologias atualizadas para produzir o precioso líquido. E agora vamos até ao Centro de Interpretação de Arte Rupestre do Vale do Tejo, assim é que está correto.
0: Inaugurado em 2012, este Centro de Interpretação tem como principal missão apoiar o estudo e a preservação do complexo de arte rupestre do Vale do Tejo. Descoberto a partir de finais de 1971, o complexo de arte rupestre do Vale do Tejo foi alvo de várias campanhas de salvamento arqueológico até à sua fase completa de demolição em 1974, devido à construção da barragem do Tatel. Estas campanhas produziram mais de 1.500 moldagens em látex, principal técnica de registro utilizada para a obtenção das réplicas das gravuras e um grande corpo documental fotográfico. Na exposição permanente do Tearte é apresentado o enquadramento geológico e geomorfológico da paisagem, tendo os visitantes informados sobre a vida no tempo dos caçadores-recoletores e sobre as diferentes manifestações da arte rupestre na zona. Do Neolítico e Calcolítico até aos dias de hoje, os visitantes são levados numa viagem pelo tempo e pelo espaço de uma região singular. O Complexo do Vale do Tejo é um dos mais importantes conjuntos de arte pós-paleolítica da Europa, constituído por mais de 20 mil gravuras dispersas ao longo de 40 quilómetros de ambas as margens do Rio Tejo. E agora vamos até à Biblioteca Municipal José Batista Martins.
2: Exatamente. Aberta ao público no dia 19 de setembro de 2008, a biblioteca integra a Rede Nacional de Bibliotecas Públicas. É classificada pelos seus utilizadores como um serviço público de grande dinâmica e reconhecida qualidade. A afluência de público é elevada. Esta utilização dos seus recursos faz-se não só no edifício, mas também através dos serviços online que disponibiliza no Facebook e no site do projeto Vidas e Memórias de uma Comunidade e das atividades que realiza noutros locais do concelho, nomeadamente durante o evento Poesia Um Dia. E agora vamos até à Casa de Artes e Cultura.
1: Assume-se como um polo de dinamizador.
2: Está mal.
1: Isto encalhou aqui. Isto acontece. Vamos lá então dizer-vos que assume-se como um polo dinamizador da atividade artística desenvolvida no concelho, conciliando diferentes valências que se encontram ao serviço do movimento associativo e da população. Este equipamento permite a realização de eventos culturais e artísticos como cinema, teatro, dança, exposições e concertos de música em diferentes espaços especialmente concebidos para o efeito, destacando-se a funcionalidade e o conforto e a estética agradável. Foi deliberadamente procurada uma imagem de sobriedade, por um lado, mas de grande modernidade, por outro, preconizando-se materiais nobres e ancestrais, como a pedra de xisto da região, aparelhada de forma tradicional ou a madeira, aliados a materiais que introduzem claramente a imagem mais futurista, como o zinco, a cor antracite ou os metais e grelhas de cor escura intercalados com grandes envidraçados, procurando criar efeitos cenográficos concentrados com o programa a implementar. E assim vos falamos aqui destes museus todos, não é verdade? Professor, vamos aqui dar uma breve pincelada sobre isto. Vale a pena aqui acrescentar alguma coisa? Fazer alguma...
3: Se calhar falar rapidamente no contrabando, que animava a vida económica de muitas das terras da raia, da chamada raia, da fronteira com a Espanha, porque os produtos espanhóis já naquele tempo eram mais baratos, alguns, tabaco, café, por aí, já café não sei, mas o tabaco sei que era, depois algumas bebidas também, depois variou ao longo dos anos, umas décadas eram privilegiados determinados produtos, noutras décadas eram privilegiados outros produtos, mas isso fazia com que a pobreza e a vida dificultosa que se vivia, quer num país, quer noutro, fazia com que muitas pessoas arriscassem a sua própria vida e fossem, às vezes, nado, praticamente em ribeiras, em locais mais esconsos, onde a vigilância era mais difícil, passar para o outro lado e trazer para Portugal alguns produtos que aqui podiam vender com algum lucro, porque também a peseta, o câmbio da peseta para o escudo, a peseta era a moeda espanhola e o escudo era a moeda portuguesa, e o câmbio de uma moeda para a outra era favorecia o escudo, porque o escudo, se eu não estou enganado, a peseta andava à volta de 40 cêntimos de escudo, portanto com um escudo podiam-se comprar duas pesetas e mais qualquer coisa, e isso e outros fatores de natureza económica e social faziam com que muitos produtos fossem relativamente mais baratos em Espanha e portanto lucravam quem os conseguisse lá e buscar e depois vendê-los aqui.
1: O que significavam os 40 centavos.
3: Exatamente.
1: Não cêntimos, mas centavos.
3: Centavos,
1: que depois
3: sim,
1: passou
3: centavos,
1: a cêntimo, não é?
3: Exato. Sim, sim,
1: com,
3: 40
1: com
3: centavos.
1: Euro passou a cêntimo.
3: Perfeitamente, sim.
1: Muito bem. Exato. Vamos terminar esta primeira hora com quem, Angelina?
2: Não sei, tu aí tens isso alinhadinho. Então,
1: pensava que ias deitar-te às sortes, deitar-te
2: não,
1: a adivinhar.
2: Não, eu diria que ias tocar Herman José com o maçarico.
1: Ah, por acaso não era,
2: não
1: mais
2: era.
1: Um alinhamento
2: que
1: eu tinha, mas pode ser. Mas
2: eu
1: pode
2: gostava
1: ser.
2: De ouvir o maçarico, eu acho que a gente vai gostar.
1: Então olha...
2: O Herman José cantar maçarico com uma letra e música de Carlos Espanhol, que é muito pouco conhecido.
1: A Amália cantaria Foi por Vontade de Deus e eu agora cantarei Foi por Vontade
2: mas
1: da
2: essa,
1: Angelina.
2: Mas essa música é muito pouco conhecida, está bem.
1: Foi por Vontade da Angelina que irei, porque vou passar o maçarico do Herman José.
3: Herman José.
2: Que Carlos Espanhol.
1: Foi escrito, exatamente.
2: Carlos Espanhol.
1: Pelo Grand Carlos Espanhol. Vamos lá ouvir aqui o nosso grande Herman José Cole.

0: 7 horas.
1: 7 horas com mais 34 segundos. Fizemos isto mesmo para que a coisa batesse desta forma. Vamos abrir então a segunda hora das estradas de Portugal.
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2: É suficiente?

0: A grande marcha de Setúbal, não é, Angelina?
1: É verdade.
0: Com a Joana Lança.
1: A Joana Lança. Exatamente. Lança a marcha.
0: Lança a marcha. A grande marcha de Setúbal.
1: 2026.
0: E se a Joana Lança, vamos ter calma,
1: lançar.
0: Criaturas, que amanhã também se
1: passa. Olha, eu agora queria perguntar ao professor: gostou aqui do nosso maçarico?
2: Não conhecia, não. Pois não,
0: eu também não, confesso-lhe que foi uma agradável. Mesmo a Carlos Paião, não é?
2: É, exatamente, o maçarico.
1: Mas está um texto muito engraçado.
2: Está.
1: Principalmente quando o cão canta com a dona e a jeito de dizer cuidado aí com a afinação.
0: O pior foi mesmo no final, não
1: no
0: é?
1: No final, porque trouxe os 10 maçariquinhos.
0: Trouxe os 10 maçariquinhos. Aquilo era uma sinfonia lá em casa, ah. Tudo em cor fazer.
1: Sério.
0: Ah, muito bem.
1: Olha, temos aí outro maçariquinho.
0: Outro nuquinho. Este é o nuquinho.
1: Este é o nuquinho, está aí. O nosso outro está ali sugadinho, porque hoje não lhe apeteceu vir aqui para o pé de nós.
0: Não, está muito calor. Lá fora, tá.
1: Está muito calor e o tipo diz assim: não, isto aqui está muito quente, vou lá para fora. Está lá no sítio dele, está mais fresquinho.
0: Muito bem,
1: vamos agora
0: aos pontos de interesse. E vais
1: não,
0: tu para as portas
1: não,
0: de roda?
1: Não, é a Silvina que vai para as portas.
3: Para as portas. Mais.
1: Não
0: Silvina,
1: sei se a Silvina
0: está por aí. Silvina.
4: Então, ah, okay. Eu vou falar.

0: a colónia de grifos do país e é um lugar privilegiado para a investigação de fauna e avifauna. Aí podem ser observadas 116 espécies de aves, muitas delas consideradas em vias de extinção e algumas raras, das quais se destacam a cegonha preta, o milhafre real, o abutre preto ou a águia bermelheira. As suas margens atraíram desde cedo as populações humanas e nelas podemos encontrar vestígios das mais antigas colónias de que há memória na Península Ibérica. Ao longo dos séculos, as portas de Rodão testemunharam também importantes movimentos milenares, não fosse este um ponto estratégico para a definição de fronteiras e defesa do território. Consideradas pelo professor Galopim de Carvalho como um dos mais importantes geomonumentos existentes em Portugal, as Portas de Rodão foram classificadas como monumento natural em 2009, constituindo um lugar único devido aos seus valores geológicos, paisagísticos, arqueológicos, históricos e biológicos. Mais do que uma mera referência geográfica, as Portas de Rodão são o símbolo de uma região e uma comunidade que estabelece com este monumento uma profunda identidade. E agora vamos até às portas de Almourão, na Foz do Cobrão.
1: Primeiro vou eu falar da zona de lazer. As portas de Almourão é depois aqui o Sr. Abílio que vai falar. Eu vou falar da zona de lazer da Foz do Cobrão, Penedo dos Cágados. Situa-se nas margens do Ribeiro do Cobrão, na aldeia de Xisto da Foz do Cobrão. É um local aprazível e propício à realização de atividades de lazer, sendo frequentada por centenas de pessoas durante o período do verão, particularmente após ter sido alvo de uma intervenção de requalificação e valorização em 2016. A área de intervenção compreendeu um troço do ribeiro com cerca de 120 metros de comprimento, cujos principais objetivos foram a estabilização das margens e talude da linha de água, desassoreamento, limpeza e desobstrução do leito do ribeiro nos pontos mais críticos e conservação dos solos dos espaços hortícolas marginais. Foi criada uma piscina fluvial a pensar na sua utilização enquanto espaço lúdico, mas também para apoio à rega ou combate a incêndios. Em 2021, de modo a responder ao aumento da procura turística da aldeia e a melhorar as condições de conforto e segurança dos visitantes, o espaço foi alvo de uma intervenção para o dotar de infraestruturas de apoio, balneários, bar com esplanada, espaço para equipamentos de salvamento, um parque de estacionamento, acessibilidades para pessoas com mobilidade reduzida e espaços verdes. E agora sim, vamos até às portas de Almourão.
2: É verdade. Portas de Almourão, Foz do Cobrão. Situam-se entre a aldeia do Xisto da Foz do Cobrão, Vila Velha de Rodão, e Sobral Fernandes, Proença Nova, correspondendo à garganta do rio Ocreza. Trata-se de uma ocorrência geológica que resulta da ação deste rio, cujas águas rasgaram as influentes escarpas.

0: rochas quartzíticas e de um geosítio classificado no Geoparque Natortejo, local de uma beleza de cortar a respiração, como se pôde observar. Esta diversificada paisagem geológica suporta ecossistemas muito bem preservados que albergam uma importante área de nidificação de aves de rapina e outras espécies muito importantes, como, por exemplo, o melro azul, a lontra, o tchugo e o esquilo. Neste ponto, deparamos-nos com um desfiladeiro com 400 metros de profundidade que dá lugar a um vale com uma paisagem selvagem e deslumbrante, onde nos sentimos pequenos perante a grandiosidade da natureza. No local registra-se a presença constante de espécies animais com elevado estatuto de proteção, entre as quais se destaca a colónia de grifos que nidifica nos rochedos que ladeiam o rio Ocreza, a cegonha preta, o bufo real, a garça real e a águia cobreira, entre outras espécies. No rio é possível observar as lontras que pescam e brincam nas suas águas. Percorrer o caminho do xisto de Foz do Clapeirão, um dos percursos pedestres sugeridos pelo município de Vila Velha de Ródão, é uma das formas recomendadas para conhecer melhor a paisagem singular que rodeia as Portas Almourão. E agora vamos ao Cais de Ródão e Estação Arqueológica. Mas eu ia perguntar ao professor se queria acrescentar aqui alguma coisa, ou salientar.
1: Só sublinhar aqui, eu não sabia que, portanto, que havia aí uma riqueza tão grande de vida selvagem. Sabia que havia essas questões mais ou menos geológicas, né? As portas, aquelas rochas, os afloramentos geológicos, já tinha lido. Não sabia, nomeadamente, que era possível encontrar aí esquilos. Se realmente isso é assim, é dos poucos lugares no país onde esse animal em liberdade existe, né? Esquilos, por acaso, não sabia. Pronto, e agora é realmente interessante, porque principalmente no inverno e primavera tivemos bastante chuvoso, estes sítios devem estar muito interessantes de se ver, porque os rios e os ribeiros devem ainda ter abundância de água e, portanto, é um bom lugar para se visitar agora neste verão, principalmente porque o inverno e a primavera foram muito chuvosos.
0: Muito bem. Silvina.
2: O cais de Vila Velha de Ródão é um espaço aprazível e um local privilegiado para a prática de desportos náuticos e a realização de passeios no Rio Tejo. Complementado com uma agradável área de lazer, é servido por uma ponte pedonal que atravessa a foz do Ribeiro do Enxarrica e faz a ligação ao Parque Ambiental do Tejo Enxarrica e à Capela Nossa Senhora da Lagada. O Parque Ambiental do Tejo Enxarrica foi criado para valorizar a estação arqueológica da Foz do Enxarrica, um acampamento atribuído ao Paleolítico Médio, descoberto em 1982, considerado um dos sítios arqueológicos e paleontológicos mais importantes a nível internacional. Aí foram encontrados vestígios de materiais líticos talhados e identificados vestígios de diversos animais, incluindo alguns dos mais recentes vestígios datados da presença do elefante europeu neste continente antes da sua extensão. Outros vestígios encontrados no local apontam para o seu uso como acampamento militar durante o período da presença humana no território português. E agora vamos até às piscinas municipais de Fratel, olha, que sabe muito bem.
3: Pois é, pois é, mas eu tenho esta característica de passar sempre a perna à Silvina.
2: Pois é.
3: É verdade, mas tu não tens culpa nenhuma, eu é que aqui entre mim e o Abil acabamos por trocar por uma questão de logística. Mas eu vou falar do Jardim dos Jogos Tradicionais. No local muito sossegado fica este espaço verde muito agradável, procurado por ter uma zona dedicada aos jogos tradicionais, mesas e cadeiras para um jogo de cartas, por exemplo. E agora sim, vamos mergulhar nas piscinas municipais de Fratel.
0: É verdade. As piscinas municipais de Vila Velha de Ródão encontram-se numa localização singular, com vista sobre o rio Tejo, a foz do Enxarrique e as portas de Ródão. Inauguradas há cerca de 25 anos, foram alvo de obras de requalificação em 2017, que incluíram a beneficiação da piscina e da área envolvente e o melhoramento do edifício de apoio. O espaço é composto por dois pisos autónomos e ligados entre si de forma funcional, contemplando uma piscina para adultos e outra para crianças, um bar de apoio e balneários, bem como espaços de sombra e uma área relevada. As piscinas municipais de Fratel foram construídas na década de 90 e desde cedo atraíram elevado número de utilizadores, na época balneares. Em 2013 iniciou-se uma intervenção no espaço com vista à melhoria das condições de acolhimento e atendimento. Foram realizadas obras ao nível dos balneários e do sistema de tratamento de águas. Foi aumentada a área de apoio com a construção de um novo bar e novas instalações sanitárias e introduzidos melhoramentos na zona envolvente à piscina. E agora, claro, agora terminamos aqui, não é? Assim,
3: é verdade.
0: Vamos pedir aqui a opinião ao professor sobre estes locais bonitos, bonitos locais. Ou locais bonitos, como é que pretende?
3: É a mesma coisa.
1: Pode ser.
2: Eu gosto mais de bonitos locais.
1: Sim.
0: Eu por acaso também. E agora? Quem é que desempata isto?
3: Ninguém, vamos para os locais bonitos.
0: Pronto. Ok.
1: São locais interessantes, alternativos em relação ao litoral, que está sempre cheio, vista, filas e muita gente junto. Aqui, pronto, é um tipo de turismo completamente diferente. E esta zona aqui do país, portanto, a zona interior, centro, centro-norte, que devido ao facto de ser uma zona muito abundante em recursos hídricos, em muitas ribeiras e rios, né, e barragens, eles têm, as câmaras têm feito um trabalho assinalável, equipando esses locais com infraestruturas para que as pessoas no verão possam usufruir deles, né, e cada vez há mais gente a optar por, em vez de frequentar as praias do litoral, optar para frequentar estes locais, precisamente por serem mais, pronto, mais tranquilos, juntar ao aspecto do banho e da frescura das águas, a contemplação de aspectos da natureza, da fauna, da flora, que não existem no litoral, né? Portanto, há muita gente a preferir estes locais para passar as suas férias de verão. Só nos resta desejar que o flagelo espreita sempre estas zonas dos fogos este ano não tenha a significância e a importância destruidora que tem tido em vários anos a esta parte. Vamos ver o que é que se passa, o que é que vai acontecer. resta-nos esperar que não, porque pronto, é o único senão prejudicar este quadro todo, são o raio dos fogos, que é um flagelo que já há décadas dura e que não parece ter solução. Vamos ver este ano como é que corre as coisas.
0: Muito bem. Muito aqui bem. Um...
3: Desculpa, eu tinha só acrescentar que estes pontos, estas praias, estas piscinas fluviais, também faz com que a população não se vire para o litoral e se concentre. E até muitas pessoas do litoral acabam por ir para o interior, porque estas praias acabam também por ser muito agradáveis, até mesmo para as crianças.
1: Porque, sim, sem dúvida.
3: São muito mais calmas.
1: Mais seguras.
3: Exatamente.
1: Mais seguras, exatamente.
3: E são espaços bem equipados também, e acabam por também prender um bocado as populações daquelas zonas. Já
1: sem
3: não
1: dúvida.
3: Há tanto abandono, digamos, desses sítios.
1: Sem dúvida que contribuem para a fixação de pessoas, isso.
3: Exatamente.
1: Sem dúvida, porque depois há sempre há a hotelaria, sempre há os cafés, os restaurantes.
3: E as próprias cidades e aldeias também ganham economicamente com isso, não é?
0: Locais aprazíveis para os vizinhos verem o pôr do sol, verdade?
3: É verdade. Vamos.

0: alguns vizinhos a marcar aqui presença e a ver o pôr do sol. Uma música tipicamente do Alentejo, que também não fica muito longe dali. Não é, Silvina? Vamos lá agora ao artesanato.
1: Ao artesanato.
0: É verdade, o artesanato...
1: No... Ai, a minha garganta, desculpem lá. No artesanato predominam as peças de trapologia, tapeçaria e bordados, mas também os artefactos em cortiça, trabalhos em xisto e em madeira reciclada podem ser apreciados e comprados no comércio local da região. E é tudo sobre artesanato.
0: Oh, Angelina, então e festas? Sim. Como é? Festas, férias, romarias e outras coisas?
2: Este conselho tem muita festa, muita festa, principalmente no verão, como sempre. O interior é bastante rico em festas populares, não é? Então vamos começar
0: pelo princípio,
2: pela festa de Nossa Senhora dos Remédios, 7 e 8 de setembro. Aí é Frívida, é um nome difícil de dizer, a Frívida. Festa de Santo António, segundo fim de semana de junho, também é a Frívida. Festa de Nossa Senhora da Piedade, segundo fim de semana de maio, é em Alvaiade. Festa do Cristo Rei, terceiro fim de semana de junho, em Amarelos. Festa de Nossa Senhora do Carmo, 16 de julho, em Cebolais de Baixo. A festa do Cocherro. Cocherro é uma aldeia também de Vila Nova de Vila Velha de Ródão, e faz uma grande festa no primeiro fim de semana de julho, porque estamos próximos. Festa de Nossa Senhora da Conceição, segundo fim de semana de agosto, na Foz do Cobrão. Festa de São Pedro, terceiro fim de semana de agosto, em Fratelo. Ladainhas, quinto sábado após a Páscoa, isto em Gardete, na Riscada e Silveira, portanto nestes três locais. Festa de Nossa Senhora de Santana, segundo fim de semana de agosto, em Gavião de Ródão. Festa do Juncal, no segundo fim de semana de setembro. Ladeira, festa da Ladeira, no segundo fim de semana também de setembro. Festa de São João, no quarto fim de semana de julho, em Marmelal. E a festa de São João, a 20, 29 e 30 de setembro, isto no Montinho. Festa de Santo António, segundo fim de semana de agosto, em Perais. Festa de São João Batista, no primeiro fim de semana de agosto, em Perdigão. Festa de Nossa Senhora da Paz, no último domingo de julho, em Rodeios e Vale do Homem. Festa de São Sebastião, primeiro fim de semana de setembro, em Sarnadas de Ródão. Festa de Santo António, segundo fim de semana de julho, em Serrasqueira. Tem uns nomes muito engraçados. Festa de Cristo Rei, segundo fim de semana de agosto, em Tostão. Sabiam que há uma terra que se chama Tostão?
3: Não sabia.
2: Eu também
3: era
2: não.
3: Um grande, era um grande jogador do Brasil no tempo do Pelé.
2: O Tostão. Sim, sim. Mas aqui pertence a Vila Velha de Ródão. Festas de Verão. Quarto fim de semana de julho, em Val de Pousadas. Festa de Nossa Senhora da Lagada, quarto fim de semana de agosto, mesmo em Vila Velha de Ródão. Festa de Nossa Senhora da Luz, primeiro fim de semana de setembro, em Vilar do Boi, em Peruledo e em Vale da Bezerra. Tem o Vale do Boi e da Bezerra, muito bem.
3: Festa... Já agora podia ter o meu Vale da Vaca, não era?
2: Pois era, pois era. Mas existe o Vale da Vaca.
0: Existe,
2: existe, mas não é nesta zona.
0: Não, é no Cadaval.
2: Festa de Nossa Senhora do Castelo, 14 a 16 de agosto, em Vilas Ruivas. Depois temos a Feira do Carnaval, no Domingo Gordo, em Vila Velha de Roda. A Feira da Primavera, no último domingo de março, em Fratel. A Feira das Cerejas, que é muito bom, no primeiro domingo de junho, em Vila Velha de Roda. A Feira do São Mateus, no terceiro fim de semana de setembro, em Fratel. A Feira do Dia de Todos os Santos, no 1º de novembro, também em Vila Velha de Ródão. A Feira dos Sabores do Tejo é uma feira anual e realiza-se no último fim de semana de junho em Vila Velha de Ródão. Tem muitas festas este concelho. Festas não faltam, mas já repararam que é tudo muito concentrado entre junho e agosto.
3: É natural, não é? Porque são regiões. O inverno é muito frio.
2: Exato. Tirando a feira.
0: Há festas no inverno, mas é noutros sítios, não é?
2: Tirando a Feira de Todos os Santos, o resto é tudo essencialmente entre junho e agosto. E é assim. E terminamos aqui as festas. Não sei se tem alguma coisa para dizer sobre estas festas. Acho que não. Não há muito a dizer.
3: Não, não há assim nada de especial.
0: Muito bem. Sabe que há pouco falámos aqui naquela história daquelas paisagens com todo aquele vale e toda aquela bicharada.
3: Sim.
0: E eu lembrei-me sempre aqui de um tema que o Paco Bandeira interpreta e para mim extraordinariamente bem, porque é da sua autoria, A Cigana e o Pastor.
3: Então, sei, conheço.
0: É o tema que vamos ouvir, não é? Vamos lá escutar então Paco Bandeira, A Cigana e o Pastor, e a seguir vamos à paparoca, não é, Silvina?
1: É.
0: Muito bem, vamos então à Cigana e ao Pastor.

0: depois do Cigano e o Pastor, não é verdade? De cá estamos nós para retomar a emissão, não é, professor? Para rimar com o pastor e pronto, e vamos lá, Silvina, à paparoca.
1: Então temos o capítulo assado.
0: Temos
1: Silvina,
0: é que não foi perceptível, teve um corte. Penso que será melhor começar de princípio.
1: Ah, ok.
0: Obrigado.
1: Então temos capítulo assado no forno, sopa de peixe, lampreia, caldeirada de enguias, sopa de bogas, borrego e feijão frado com salada de almeirão. Nos doces temos as desladas, os nogados e as pantufas.
2: Pantufas?
1: Sim.
2: Pantufas de comer?
1: Pois, não sei.
2: Olha, temos aqui o Lino Galveias, que nós estamos a falar de cabrito, já lhe está a dar fome.
3: Ah, está a dar fome?
2: Está-lhe a dar fome.
3: Sim, sim,
2: estamos
3: sim.
2: a falar de cabrito. Cabritinho assado, bem assadinho, então no forno. Ui. Tem que ser no forno, a lenha.
3: Upa.
2: A lenha.
3: Sim, de preferência.
2: Porque realmente o sabor fica totalmente diferente quando é assados na lenha.
0: Sim.
1: Olhem, eu vou me despedir já porque estou preocupada com a minha filha, porque anda um fogo ao pé da, na rua em frente à dela.
2: Ah, pá.
1: Por isso é que eu agradeço a todos os ouvintes que nos escutaram, ao Lino, à Ana, ao Tiago, àqueles ouvintes que nós sabemos que nos escutam semanalmente.
0: E acho que nós não sabemos também.
1: E acho que nós não nos escutam, claro.
0: Claro.
1: Contamos com a vossa companhia amanhã no programa Jardim de Segredos, onde sempre, temos sempre muito boa música e muito boa poesia para vos oferecer. E até lá, façam da companhia da Portugal Cidade a vossa companhia. Um beijinho para todos.
0: Beijinho e até amanhã.
2: Ai, corra tudo bem.
0: Por teres vindo, espero que nada de grave aconteça. Bem. Muito bem, quanto a nós, temos aqui...
2: Mas agora fiquei curiosa com aquelas pantufas, para casa.
0: Pois, mas olha...
2: Que é tudo o que seja fora da caixa, tens eu que, fico curiosa.
0: Tens que ir à procura, vais fazer uma investigação.
2: Vou investigar o que é que são pantufas. Quer dizer, eu sei o que é que são pantufas,
0: não
2: é?
0: Pantufas como doce regional.
2: Doce regional,
3: de bolo,
0: exatamente. Deve ser. Talvez com massa pan de ló, digo eu.
2: Às vezes podes estar enganado.
0: Pois posso perfeitamente. Aliás, não sou como outros, nunca me engano e raramente tenho dúvidas. Isso é poesia, mas eu não digo isso assim. Vamos celebrar isto.
2: Vamos ouvir uma música.
0: Vamos.
2: Né? Pois.
0: Vamos à moda da mini. É, professor? Será uma mini cerveja ou uma outra mini qualquer?
3: Pois,
2: pode ser uma mini saia.
0: Pode. Sim. Isso é o que vamos descobrir e convidamos os a Diafa, ou melhor, os Baile Populares, com a moda da mini. Vamos lá então, ouvir.
3: Vamos ver.

0: Mas realmente, professor, com este calor que está, apetece mesmo bem uma mina.
1: É verdade. Pô, mas
0: afinal, a Angelina sempre era a tal dita mini, mas nem sequer era uma mini saia, mas era mesmo cerveja.
1: Era mesmo cerveja, era uma mina. É. Pois agora, no verão é a bebida de eleição,
2: não é? É, exatamente.
1: E depois eles, foi uma boa aposta comercial eles terem vendido essas cervejas mais pequenas.
2: Porque assim a malta bebe mais.
1: Pois, e não bebe-se mais e não chega a arrefecer, não é? Porque as médias dias de litro, aquilo, pronto, ou um tipo bebe aquilo de repente e então começam a ficar.
2: Ou é dividido quentes. Logo pelos copos para acabar
1: exatamente.
2: Garrafa. Ou então depois fica quente e já não tem graça.
1: É, já não tem graça.
0: Eu acho que quem não fica muito convencido com isso é o nosso ouvinte Tiago.
1: Sim, a malta.
0: Tiago Duarte.
1: Também uma vez tive com...
0: Gosta delas fresquinhas e gosta de...
1: Uma vez tive com...
2: Delas quentinhas.
1: Fresquinhas? E a gente pediu... Tivemos uma petiscada e a gente pediu cada um uma imperial... E quando veio Imperial para lá um fadista que lá estava, não, eu só bebo baldes, isso é muito pequenino, traz lá uma caneca.
2: Realmente.
1: Só bebia baldes, pronto.
2: Meu está. Deus. Mas agora tenho aqui uma informação sobre as pantufas, fiquei super admirada. É? Nem sabe, as pantufas são feitas com batatas. É cozido batatas em água, não se põe sal. Depois das batatas estarem cozidas, são esmagadas para fazer um puré de batata.
1: Sim.
2: Nesse puré de batata é acrescentado ovos batidos, bem misturadinho, e fermento de padeiro, que entretanto foi dissolvido em água e leite, e é misturado à batata. Depois vai-se misturando farinha até a massa ficar sequinha, portanto o puré fica mais seco, deixa-se levedar durante algum tempo, depois de levedado é fritado em colheradas e depois é coberto com mel ou açúcar.
0: Muito bem, deve ser muito bom, oh, professor.
2: É um doce interessante.
1: Bastante doce?
2: Não é doce. É um doce que não é doce, porque a batata não é salgada, mas é o sabor natural, mas depois é coberto ou salpicado com açúcar ou com mel.
0: Muito bem.
2: Achei interessante.
0: Parece-me ser, sim.
2: Olha, gostei desta receita, ainda hei de experimentar a ver se é bom.
0: Porque, então experimenta,
2: porque é uma coisa prática de fazer, até nem é difícil. Não é difícil, não é uma receita complicada.
1: Muito elaborada.
2: Porque às vezes há umas receitas, meu Deus.
0: É verdade.
2: Temos aqui alguns ouvintes a comentar, eu já vou ver o que é que eles dizem e depois já se vê.
0: Muito bem, vamos então ouvir aqui um tema.
2: Olha, o Lino conhece.
0: Conhece?
2: Diz que conhece as pantufas, que é mergulhada em açúcar ou mel. Muito bem.
0: Eu vou-vos trazer aqui uma coisa que existe na Beira Baixa. É um fruto que eu acho que toda a gente gosta. Amoras.
1: Ah, sim.
0: E sobretudo, amoras maduras trazidas aqui pelo nosso saudoso José Afonso. Vamos lá ouvir, para depois voltarmos para as despedidas. Vamos ouvir.

0: grande momento este de música portuguesa aqui com José Afonso e, claro, está praticamente na hora das despedidas. Não sei se a Ángela ainda tem mais alguma coisa a acrescentar dos nossos ouvintes.
1: Os ouvintes estão a comentar sobre... O Lino pôs aqui a receita das pantufas. Obrigada, Lino. Ele também não conhecia. Mas gosta, gostou. Ele diz que é mais pastéis de tentuga ali e barrigas de frango.
0: O Lino anda sempre de
1: Ele é de Coimbra.
0: O Lino anda sempre de sons às costas e pantufas calçadas um dia destes.
1: O Albertino diz que realmente não conhecia, embora Vila Velha de Roda não fique muito longe da terra dele, mas não conhecia. Mas diz que na terra dele também fazem umas broas com batata. Ele fala é na salada de Almeirão, que em Vila Velha de Ródão fazem com feijão frade e na terra dele fazem com feijão vermelho.
0: Sim.
1: É, na Sertã também, não é?
0: Também.
1: Na Sertã também fazem salada de Almeirão com feijão vermelho, com feijão frade.
0: Feijão frade.
1: Eu acho que cada
0: ao feijão frade nós chamamos ciclistas.
1: Cada população utiliza o que tem mais à mão, digamos assim, claro, com os produtos da terra, não é?
0: É porque os feijões frados são pequeninos e parece que saltam muito, fogem
1: não,
0: muito.
1: Mas eu gosto de feijão frado, mas é a saladinha no verão de feijão frado com
0: o atum.
1: Ovo, depois uma saladinha de tomate e pepino e alface, depois junta-se aquilo tudo, é muito bom. No verão sabe muito bem as saladinhas, digo eu, pelo menos.
2: Sem dúvida.
1: Eu tenho pena de o Almeirão não se vender aqui nos supermercados, porque embora aquilo seja um pouco mais rijo, mas é bem agradável, eu gosto da salada de Almeirão, que é um tipo de alface, mas é um bocadinho mais rijo e tem que ser lavado com água quente e esfregado para ficar mais macio.
0: Exatamente.
1: Mas acaba por ser muito bom. E há quem faça sopa também. Com o Almeirão. Mas é muito utilizado aqui na Beira Baixa.
0: E aí não é necessário estar a bater no coitado do Almeirão.
1: Não,
0: é
1: não.
0: Isso é uma violência.
1: É cozido e pronto, e está a andar.
0: Isso é uma violência, portanto, já se fala em violência sobre tantas coisas, também sobre os produtos alimentares, acho que, enfim, estar-lhes a bater assim com muita força não é boa política, digo eu.
1: Mas aqui também estavam a falar que o mel é muito utilizado e há quem aconselhe pôr mel sobre o peixe assado no forno.
0: Sim.
1: Eu nunca utilizei, Ana, mas sim a carne. A carne com mel e mostarda, por exemplo, lombo de porco assado com mel e mostarda fica muito bom.
0: Fica muito bom. Fica.
1: E até mesmo o frango, depois de temperado, antes de ir ao forno, passar com um bocadinho de mel, a pele fica mais tostadinha e mais adocicada e contrasta depois com o sabor da própria carne, é muito agradável.
0: Muito bem. Olha, eu já estou aqui a salivar por tudo quanto é sítio, até porque estamos a chegar à hora de jantar. Vamos embora, é verdade.
1: Vamos
0: vou deixar-vos com a Hilda de Castro e o beijinho português. Mas antes vamos às despedidas. Eu hoje vou deixar aqui nas mãos do professor o controle da emissão. Fomos já embora, volto às 10 da noite para o imaginário e agora a bola é do professor.
2: Pois, muito bem, vamos lá então a ver se eu me desenrasco bem, se o meu pontapé de saída é certeiro. Não há vídeo-árbitro, certamente, portanto posso cometer alguma incorreção, alguma imprecisão que não vou ser desmascarado por isso. E peço então à Angelina que se inicie agora nas despedidas.
1: É verdade. Vou
2: programa que eu depois finalizarei então.
1: Sim, senhora. Então eu despeço-me de todos os ouvintes da Rádio Portugal Star e da Rádio Alto Douro. Um bom fim de semana. Cuidado, está muito calor. Protejam-se. Bebam muita água. Um bom fim de semana. E esperamos por vocês amanhã no Jardim de Segredos, com boa música e boa poesia. Até amanhã.
2: Certamente estaremos por cá amanhã também para essa boa música e para essa poesia que é a panagem sempre de todos os programas do Jardim de Segredos, ao domingo à noite. E um abraço para todos então que nos estiveram a escutar, quer em Portugal, quer no estrangeiro, tanto os ouvintes fiéis e habituais como aqueles que porventura não são tanto. Um abraço para todos, um bom fim de semana e até amanhã.

0: 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São 8 horas. 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
2: Está no ar a edição 679 do Clube Megahertz.
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2: Já está, mais uma semana passada e mais uma vez estamos de volta à rádio de todos os sucessos para te oferecer uma lista de ótimas propostas musicais. Cá teremos também recordações em espaços dedicados como o Pão do Dia e o Carlos Cunha. Na segunda parte eu vou apresentar-te o último episódio do Top dos 50 álbuns mais vendidos de todos os tempos. Vamos, portanto, saber qual o disco que se encontra no topo desta lista. Bom, mas para já tenho a Luísa Sobral. Ela está a preparar o lançamento do seu 8º álbum, de título Cartas de Desamor, e com lançamento previsto para outubro. A primeira antecipação é Felicidade, e abre o Clube Megahertz de hoje. Bem-vindo!

0: esta felicidade é a primeira amostra de Cartas de Desamor, o oitavo álbum da Luísa Sobral, no qual se aproxima da música tradicional portuguesa. Segundo a artista, Felicidade nasceu do pulsar de um adufo e surge como o primeiro raio de sol após a tempestade, celebrando o regresso da alegria. Cartas de Desamor sai a 9 de outubro e será apresentado ao vivo no Tivoli, em Lisboa, a 11 de novembro, e na Casa da Música a 19 do mesmo mês. 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
0: 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I Knew It, I Knew You é a nova música original de Taylor Swift, escrita e produzida pela própria e por Jack Antonoff para o filme da Disney e Pixar Toy Story 5, que chega às salas de cinema nacionais nesta quinta-feira.

0: o seu primeiro single após o histórico álbum The Life of a Showgirl.
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0: A meio do último álbum de Kim Petras, Detour, há Brutalist, uma canção sobre edifícios, refletindo sobre a sua transição de género na

0: nesta Brutalist, a alemã Kim Petras mergulha nas memórias que guarda do pai, um arquiteto, que a levava às consultas psiquiátricas em criança. Ela compara a sua tristeza com a demolição de edifícios, à forma como algumas pessoas podem ter percebido a sua transição de género na infância.
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0: Num ano repleto de nova música, os Calema apresentam A Prova de Bala, o novo single que transforma vivências reais numa poderosa declaração de resistência, coragem e superação. Mais do que uma canção, o tema nasce da experiência de quem deixou a sua terra natal em busca de um futuro melhor, carregando saudade, incerteza e sacrifício, mas também a força de continuar a avançar.

0: Esta Casa Nova é o mais recente single de Moon, lançado no final do mês de maio. É a faixa de antecipação do seu primeiro álbum, Eclipse, abordando temas românticos e de compromisso, com versos que evocam cenários de recomeço a dois e a vontade de construir um futuro juntos.
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0: Madonna lançou há poucos dias Love Sensation, novo single do seu aguardado álbum inédito, Confessions 2, que será lançado no próximo dia 3 de julho pela Warner Records.

0: Esta Love Sensation sucede os lançamentos de I Feel So Free e Bring Your Love, parceria de Madonna com Sabrina Carpenter, e reforça a proposta dançante de Confessions 2, álbum que dá continuidade ao clássico Confessions on a Dance Floor, lançado em 2005. O projeto também marca o reencontro criativo entre Madonna e o produtor Stuart Price, responsável pelo disco original.
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0: O álbum de regresso das sul-coreanas aespa, Lemonade, é exatamente o que os fãs esperariam do grupo que teve sucesso tanto pelo seu som inovador como pela sua imagem. A faixa título, Lemonade, é um exemplo perfeito disso, com o seu som pop marcante, refrões cativantes e harmonias impecáveis.

0: participação da rapper latina Becky G, este Lemonade é um hino de empoderamento que foi provavelmente inspirado na frase: quando a vida te dá limões, faz uma limonada. Antes do lançamento do single, as Aespa divulgaram uma antevisão com um limão verde brilhante mergulhado em água com gás. Uma limonadazinha, pois claro. Agora para o verão se sabia muito bem.
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0: Sem limonada, acho eu, mas com grande mestria recebemos agora o Carlos Cunha e o seu espaço, o Pão do Dia.
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3: Passam 9 anos. Como assim 9 anos? É incrível. Do dia 13 de maio de 2017, o que é que tem especial o dia 13 de maio de 2017? Várias coisas. Eu estava em Cáceres, Espanha, no Festival WOMAD, e estava a ver a banda que vai tocar hoje aqui. Mas nesse dia aconteceram 3 coisas especiais, ou que me agradaram bastante. O Papa estava em Portugal, o Benfica foi tetracampeão de futebol e o Salvador Sobral venceu o Festival da Eurovisão. Portanto, foi tudo nesse dia. E, portanto, 3 acontecimentos especiais, juntamente ao facto de eu estar a ver Brand New Avis em Cáceres, uma banda bastante influente nos anos 90, do chamado Acid Jazz, já um bocado fora das bocas do mundo, mas de qualquer maneira já dar um grande espetáculo e uma grande oportunidade, sendo que de manhã, enquanto passeava pela Plaza Maior de Cáceres, assisti à conferência de imprensa no palco, conferência de imprensa do festival, e depois fui almoçar numa esplanada, e quem estava ao meu lado, 2 integrantes dos Brand New Avis, não meti com eles, claro, mas eles estavam lá. Tendo a mesma curiosidade, vamos ficar com um clássico dos Brand New Avis, You Are the Universe. Abraço.

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1: Foi mais um episódio do Espaço O Pão do Dia. O Carlos Cunha deu destaque hoje a The Brand New Heavies. Gustavo Reynas está aí com o seu novo EP de título Latitude 40 Graus. Dentro do projeto, um dos destaques é Tempo a Passar, que reforça a identidade artística do vencedor do The Voice Portugal através de uma sonoridade pop moderna alinhada com a estética que o artista tem vindo a construir com os seus mais recentes lançamentos.

0: depois de se ter consagrado como o vencedor mais jovem de sempre do programa The Voice Portugal, com apenas 16 anos, e de se ter estreado em nome próprio com o single A Tua Rua, Gustavo Reinas está agora de volta com Latitude 40 Graus, um novo EP que contém este Tempo a Passar.
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0: Maluma lançou no final de maio Louco por Volver, o seu sétimo álbum de estúdio, uma produção que marca um ponto de viragem pessoal e artístico na carreira do artista colombiano. Dois anos após o lançamento de Don Juan, em 2023, Maluma regressa com um projeto que descreve como o mais íntimo e honesto da sua carreira, uma obra que representa um regresso às suas raízes, à sua terra natal e a Juan Luis, o seu verdadeiro nome. Tu Recuerdo é uma das faixas presentes no disco.
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0: Tu Recuerdo, uma das faixas do mais recente disco do colombiano Maluma, Loco por Ver, um trabalho que celebra, segundo o próprio, o renascimento de Juan Luis, o seu nome de batismo. O artista mostra agora ao mundo um novo álbum que demorou a ser feito, mas é um belo momento de cura na sua vida que o levou de volta à sua terra, às suas raízes.
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0: Após o lançamento do EP Deus Só, de 2025, Sara Negra lança o seu primeiro álbum de originais, Amor e Magia, lançamento esse que decorreu no último dia do mês de maio, um trabalho que consolida a sua identidade enquanto uma das vozes mais singulares da nova criação contemporânea portuguesa. Este novo disco expande o seu universo artístico, cruzando música, ritual, política e espiritualidade, numa proposta estética intensa, atual e profundamente envolvente. O single de apresentação deste seu novo trabalho foi este, Eu Só Quero a Paz.

0: Depois de um ano a desvendar, single a single, o universo emocional que a habita, Matilda apresenta finalmente o trabalho completo, um álbum de pop, R&B íntimo, corajoso e profundamente pessoal, de título De Corpo Inteiro. Este disco consolida a chegada de uma das vozes mais prometedoras da música portuguesa contemporânea, uma artista que traz consigo uma herança musical única e uma perspectiva genuinamente sua. Esta Mulher de Corpo Inteiro empresta parte do título ao álbum e foi uma das últimas faixas a ser apresentada.
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0: As cabo-verdianas Neina e Paulinha Fénix apresentam Paradapadodu, um tema com influência de kizomba que junta ritmo, atitude e uma mensagem direta. A música fala de uma relação marcada pelo ciúme excessivo e pelas acusações constantes de um homem controlador.

0: Ao longo deste Paradapá Dodu, Neina e Paulinha dão voz a uma mulher cansada da desconfiança e da toxicidade, deixando claro que há limites para o controlo e para as suspeitas sem fundamento. Com uma sonoridade energética e um refrão forte, Paradapá Dodu mostra a química entre as duas artistas cabo-verdianas num tema cheio de personalidade.
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0: Deserto marca o início de um novo capítulo artístico para Milhanas, sendo o primeiro single de avanço do seu próximo álbum de originais, o segundo da sua carreira, com edição prevista para o último trimestre deste ano. Resiste.

Depois do universo íntimo e melancólico apresentado por Milhanas em Sombra a Sombra, este deserto surge como um ponto de ruptura e transformação. A nova faixa abandona o espaço interior, anteriormente habitado, marcado por uma devoção inconsciente à tristeza, para abrir caminho a uma visão mais consciente, vulnerável e luminosa da existência. 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Ana Lua Caiano, cantautora portuguesa que em 2024 surpreendeu o país e o mundo com o seu disco de estreia, Vou Ficar Neste Quadrado, prepara-se para novos lançamentos. Uma Vida a Menos é a primeira canção a ser desvendada de um novo álbum que descreve o modo como a vida das pessoas está centrada à volta do trabalho, deixando pouco tempo para o descanso e o lazer. Se estás a trabalhar, faz agora uma pausa. Eu também vou fazer uma pausa, estaremos de volta para a segunda parte. Fica ligado.

0: 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São 9 horas. 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
3: Estamos de volta para a segunda parte.
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3: É isso mesmo, cá estamos nós de volta à antena de rádio de todos os sucessos para a segunda tranche do teu Clube Megahertz. Por aqui tenho o último episódio do Top dos 50 Álbuns Mais Vendidos. Saberás qual o disco que lidera esta lista de 50 álbuns inesquecíveis da música mundial. Tem também o Clube Mega 10 Anos. Estes espaços recordam músicas de outros tempos. Tem também a piada seca para te alegrar um pouco o dia. Para já, dizer-te que vou reatar musicalmente com o Van Zee, o mais recente projeto do artista madeirense, chegou às plataformas digitais dias depois de uma listening party de antestreia que mobilizou uma enchente de fãs em Lisboa, tem como título Tá Calor e a Culpa é Tua, e é composto por 7 faixas, uma delas é Casablanca. Fica ligado, bem-vindo de volta ao Clube Megahertz.

Se há coisa que enfeitiçado, cartas na mesa, Miss Independent, que ouvimos a semana passada, ou esta Casa Blanca, têm em comum, é desde logo a força como a diferentes ritmos despertam uma incontrolável vontade de movimento. E contribuiu cada uma destas canções para elevar progressivamente a temperatura do finalmente destapado Tá Calor e A Culpa é Tua, um novo projeto concebido à cabeça por Van Zee, que aproveitou a boleia da acentuada subida de temperaturas para aquecer pistas e corações neste verão anunciado. 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Já que falo em calor, voltamos a visitar a África, desta vez a caminho de Angola. Edmásia Mayembe está de regresso com Precisas Partir, um tema intenso e emotivo que retrata o momento em que o amor, por si só, já não é suficiente para sustentar uma relação. Com uma interpretação marcante e profundamente vulnerável, a artista dá voz a uma história de desgaste emocional, erros e dor, culminando na difícil decisão de deixar partir para poder

0: Através de uma sonoridade impactante de kizomba, este Precisas Partir destaca-se pela honestidade da sua mensagem, pela força vocal de Edmásia Mayembe e pela ligação genuína que estabelece com quem a ouve. Este novo single reforça o lugar da artista como uma das vozes femininas mais autênticas e emocionantes do universo lusófono.
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0: O britânico Jonas Blue regressa às edições com Girl, a muito aguardada sequela do seu mega hit de 2025, Edge of Desire. Desde o lançamento de Edge of Desire com Malive no auge do verão, o explosivo hit de House conquistou mais de 200 milhões

Bebe Rexha lançou este Sad Girls há poucos dias, uma faixa dançante e contagiante, com a colaboração de David Guetta, mostrando Rexha a permanecer na discoteca até a última música tocar. Segundo a própria artista, este tema é para qualquer pessoa que já esteve numa pista de dança com o coração partido e se recusou a deixá-lo ganhar. 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
1: Bella Kay é uma cantora e compositora pop rock norte-americana de 20 anos em ascensão que rapidamente conquistou a atenção global. O seu êxito I Love It, I Love It, I Love It alcançou o 17º lugar na Billboard Hot 100 e o 2º lugar na tabela oficial de singles do Reino Unido, consolidando-a como uma das artistas revelação mais promissoras de 2026. Lançou no final de maio o seu mais recente EP, Are You Mad At Me? Esta Stop é uma das faixas presentes.

0: Esta Stop é uma faixa do EP de três temas, Are You Mad At Me, lançado em maio pela norte-americana Bella Kay. A canção dá continuidade ao seu tema característico de explorar a força irresistível da atração doentia apresentada com a sua mistura singular de vulnerabilidade e rebeldia.
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0: The Boys of Dungeon Lane é o título do disco mais recente de Sir Paul McCartney, se não te lembras. O cantor britânico é um dos Beatles. Ainda está a trabalhar e bem, no alto dos seus quase 84 anos. Vai completar 84 anos nesta quinta-feira, dia 18. Come Inside é um dos temas que podes encontrar neste novo longa duração.

0: Lançado a 28 de maio, The Boys of Dungeon Lane é o disco mais recente de Paul McCartney, que contém, entre as suas 14 faixas, esta Come Inside.
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0: Agora está na hora do 50º e último episódio do Top dos 50 Álbuns Mais Vendidos de Toda a História.
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0: Eis que chegamos ao 50º e último episódio deste espaço que apresentou os 50 álbuns mais vendidos de todos os tempos. Iniciámos com o álbum de Enya, A Day Without Rain, que vendeu cerca de 16 milhões de cópias, e terminamos com o número 1 do top de vendas, que se separa do último da lista por apenas 50 milhões de cópias. Lançado no dia 30 de novembro de 1982, Thriller não é apenas um álbum, é um fenómeno cultural. Combinando pop, rock, R&B e funk, Michael Jackson revolucionou a indústria da música, fazendo com que Thriller seja atualmente o álbum mais vendido de todos os tempos, com mais de 66 milhões de cópias vendidas em todo o mundo. Além das bem-sucedidas faixas, Thriller foi impulsionado devido aos icónicos videoclipes que mostram passos de dança inesquecíveis, consolidando Jackson como o rei da pop. O álbum foi aclamado pela crítica especializada e pelos fãs do artista norte-americano, sendo considerado por muitos o maior e melhor álbum da história. Consequentemente, venceu um recorde de 8 Grammys em 1984, incluindo o de Álbum do Ano. Thriller foi bem sucedido comercialmente, liderando as tabelas de vários países como o Canadá, Estados Unidos ou Reino Unido, entrando diretamente para o top 10 em todas as tabelas em que estreou. Em apenas um ano, tornou-se no álbum mais vendido de todos os tempos, mantendo atualmente esse estatuto. Nos Estados Unidos, converteu-se igualmente no álbum mais vendido, com mais de 33 milhões de cópias no país, até ser ultrapassado pelo álbum The Greatest Hits dos Eagles. Todos os 7 singles do disco classificaram-se entre as 10 melhores posições nos Estados Unidos. Destes, dois lideraram a tabela Billboard Hot 100, Beat It, uma incrível fusão de pop e rock, com um lendário solo de guitarra de Eddie Van Halen, e Billie Jean, provavelmente a faixa mais conhecida do álbum, com o inesquecível Moonwalk de Michael Jackson e um viciante groove. Inicialmente esteve para ser retirada do álbum, mas acabou por ser o maior sucesso de Michael Jackson.

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1: Foi o último episódio do Top dos 50 Álbuns Mais Vendidos de Todos os Tempos, destacando Thriller, álbum do Michael Jackson, lançado em novembro de 1982, obra-prima que ocupa o primeiro lugar desta lista de 50 álbuns de mais sucesso. Para a semana teremos um novo espaço aqui, nesta hora. Já agora posso dizer que iremos mudar a nossa imagem sonora. Será a nossa imagem de verão.
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1: Os Monda lançaram a 29 de maio o single Tanta Culpa, tema que antecipa o próximo trabalho discográfico da banda alentejana. Segundo o comunicado divulgado pela banda, o futuro disco irá combinar temas originais com arranjos e versões inspiradas no cancioneiro popular do Alentejo.

0: esta tanta culpa surge como um retrato dos dias atuais, abordando a luta interna entre aquilo que cada pessoa deseja ser, o peso do destino e o reflexo dessa realidade na sociedade contemporânea. Trata-se da mais recente antecipação do próximo álbum dos alentejanos Monda.
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0: Depois de anunciar o seu novo álbum, Elephant in the Room, Rishi Campbell regressa com Love Me Now, um novo single que junta o artista português a Chronic Law, o artista jamaicano mais ouvido no Spotify em 2025.

0: A colaboração com Chronic Law neste Love Me Now vem da ligação de longa data de Richie Campbell com o produtor jamaicano Not Nice, responsável por inúmeros hits de dancehall com artistas como Vibes, Cartel e Pop Can, bem como um dos primeiros sucessos da carreira de Richie Campbell, Blame It On Me, de 2011.
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0: Mulher é o novo lançamento de Carol Biazin, em parceria com a Bershka, uma faixa intensa e envolvente, alinhada ao universo da marca e que ecoa liberdade, identidade e a coragem de viver um amor verdadeiro, sem rótulos.

0: Fashion Week junta Vanni Schouti e Spama Trincana num encontro criativo que cruza visões distintas, mas igualmente disruptivas, dando origem a uma faixa hipnótica e singular que revela a faceta mais melódica de ambos. Depois de afirmar o seu percurso com Rabbit Hole e em colaborações recentes, Vanni volta a apostar no espírito colaborativo, agora ao lado do rapper açoriano, que tem vindo a afirmar-se junto de um público cada vez mais alargado. Juntos, posicionam-se na linha da frente de uma nova vaga sonora.
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0: Muitos músicos gravaram temas para os filmes de James Bond que nunca chegaram a ver a luz do dia. Entre eles está Lana Del Rey, que gravou uma canção para Spectre, o quarto filme de Daniel Craig como Bond. Acabaria, porém, preterida em favor de Sam Smith, depois de os produtores de 007 terem rejeitado o tema 24. Agora tem uma segunda oportunidade com este First Light, que serve de canção-tema do novo jogo de vídeo de James Bond 007, First Light. Run.

0: desenvolvido pela equipa de Hitman, a IO Interactive. O jogo James Bond 007 First Light foi lançado no passado mês de maio. Conta uma história de origem original de 007, com Patrick Gibson no papel de Bond, ao lado de um elenco que inclui Lenny Kravitz, Alastair McKenzie e Keira Lester. O jogo foi lançado para Xbox, PlayStation e PC, e este First Light, na voz de Lana Del Rey, integra a sua banda sonora.
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0: Agora recordamos o tema que abriu o Clube Megahertz há cerca de 10 anos.
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0: No dia 18 de junho de 2016 foi transmitida a emissão número 170 do Clube e nesse dia decidi recuar alguns anos para recordar o tema Tu Aqui, editado originalmente em vinil em 1989 pela Lena D'Água, com a edição em CD realizada uns anos mais tarde, em 1996.

0: Aqui, na voz da Lena D'Água, do álbum Tu Aqui, lançado em 1989, foi o tema de abertura da emissão 170 do Clube Megahertz, transmitida a 18 de junho de 2016.
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0: E assim estamos na ponta final desta edição 679 do Clube. Agora tenho a habitual piada seca do dia.
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3: Oh, vó, o que estás aqui a fazer na cozinha há tanto tempo de pé a olhar para o armário?
4: Oh, filho, o médico mandou-me ter atenção ao açúcar. E até agora o açucareiro ainda não se mexeu.
2: Do dia.
0: Aí está a piada seca do dia com a avó que tinha que ter atenção ao açúcar, ou seria ao açucareiro, não sei.
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0: Annabelle é uma cantora australiana de 28 anos, apaixonada pela música desde muito jovem. Estudou canto e desenvolveu a sua técnica vocal através de formação específica e de uma dedicação constante à arte de interpretar e transmitir emoções através da música. A artista iniciou este ano com a apresentação do seu single de estreia, Alone, marcando o início da sua carreira no panorama musical internacional. Com uma voz expressiva e uma forte sensibilidade artística, Annabelle procura criar canções capazes de tocar o público de forma autêntica e emocional. Com esta me vou, mas já sabes que podes encontrar-nos aí num podcast qualquer ou então numa nova emissão de hoje a 8 dias, aqui mesmo na tua rádio de eleição. Fica bem!
6: 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This is my debut single, Alone. Thanks for listening and enjoy the music.

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São 10 horas. 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

sejam bem-vindos ao programa Imaginário de hoje, com produção, realização e apresentação de Abílio Oliveira. O Imaginário vai para o ar aos sábados, 10:30. É com muito gosto que, a cada sábado, que aqui passa 2 horas de grandes emoções e de grandes histórias. Hoje trazemos mais uma daquelas que vale a pena ouvir. Hoje falo-vos de Alberto, pseudónimo de Alberto Raposo Piruel Tavares Os Coimbra, 11 de janeiro de 1948, Lisboa, 13 de junho de 1997, foi um poeta, pintor, editor e animador cultural português. Existe uma escola secundária com o seu nome em Sines. Já falamos desta figura daqui a pouco. E a música? Ah, sim, a música. Tivemos um grande orgulho em preparar para vós uma seleção que, por certo, esperemos que gostem.

nascido no seio de uma família de alta burguesia, origem inglesa por parte da avó paterna, um ano depois foi viver para o Alentejo. O pai morre cedo num desastre de aviação. Ensinos passa toda a infância e adolescência, até que a família decide enviá-lo para o estabelecimento de ensino artístico Escola António Arroio, em Lisboa. A 14 de abril de 1967, refratário militar, foi viver para a Bélgica, onde estudou pintura na École Nationale Supérieure de Architecture et des Arts Visuels, La Cambre, em Bruxelas. Após concluir o curso, decide abandonar a pintura em 1971 e dedicar-se exclusivamente à escrita. Durante esse período, viveu numa comunidade de artistas hippies e, numa sequência de uma ligação com uma rapariga belga, teria sido pai de uma criança.

regressa a Portugal a 17 de novembro de 1974 e escreve o primeiro livro inteiramente na língua portuguesa, À Procura do Vento no Jardim de Agosto. O Medo, uma antologia do seu trabalho desde 1974 a 1986, editado pela primeira vez em 1987. Este veio a tornar-se no trabalho mais importante da sua obra e o seu definitivo testemunho artístico, onde foram adicionados, em posteriores edições, novos escritos do autor, mesmo após a sua morte. Deixou ainda textos incompletos para uma ópera, para um livro de fotografias sobre Portugal e uma falsa autobiografia, como o próprio autor a intitulava.

A dor de todas as ruas vazias. Sinto-me capaz de caminhar na língua aguçada deste silêncio e na sua simplicidade, na sua clareza, no seu abismo. Sinto-me capaz de acabar com esse vácuo e de acabar comigo mesmo, a dor de todas as ruas vazias. Mas gosto da noite e do riso de cinzas. Gosto do deserto e do acaso da vida. Gosto dos enganos, da sorte e dos encontros inesperados. Pernoito quase sempre no lado sagrado do meu coração, onde o medo tem a precariedade de outro corpo. A dor de todas as ruas vazias. Pois bem, Mário, o paraíso sabe-se que chega a Lisboa na fragata do Alfeite. Basta pôr uma lua nervosa no cimo do mastro e mandar a real velame. É isto que é preciso dizer. Daqui ninguém sai sem cadastro. A dor de todas as ruas vazias. Sujo os olhos com sangue, chove torrencialmente. O filme acabou. Não nos conheceremos nunca. A dor de todas as ruas vazias. Alberto, in Horto de Incêndio, Assírio Alvim, ano 2000.

Alberto morreu em Lisboa a 13 de junho de 1997, de linfoma aos 49 anos. Em 2009, a companhia de teatro O Bando estreia no Teatro Nacional de Ana Maria II, em Lisboa, um espetáculo intitulado A Noite a Partir do Lunário, Três Cartas da Memória das Índias, Apresentação da Noite, O Medo, À Procura do Vento num Jardim de Agosto e Dispersos. O espetáculo foi encenado por João Britos e interpretado por Ana Lúcia Palminha e Pedro Gil, além de Lisboa. O espetáculo esteve ainda no Teatro da Cerca de São Bernardo, em Coimbra, e no Espaço do Bando. Em 2017, foi lançado o primeiro filme biográfico, Alberto, realizado por Vicente Alves Duó, que retrata uma relação amorosa do poeta com o irmão do realizador do filme, em 1975. Teve a sua obra também, claro está, poesia, Trabalhos do Olhar, 1982, O Último Habitante, 1983, Salsugem, 1984, A Seguir o Deserto, 1984, Três Cartas da Memória das Índias, 1985, Uma Existência de Papel, 1985, O Medo, Trabalho Poético, 1974 a 1986, 1987. O Livro dos Regressos, 1989. A Secreta Vida das Imagens, 1990. Canto do Amigo Morto, 1991. O Medo, Trabalho Poético, 1974 a 1990, 1991. Luminoso Afogado, 1995. Horto de Incêndio, 1997. O Medo, 1998. Degredo no Sul, 2007. Já vos trazemos a prosa que Alberto também escreveu.

Temos então como prosa À Procura do Vento, no Jardim de Agosto, 1977. Meu Fruto de Morder, Todas as Horas, 1980. Lunário, 1988. Um Anjo Mudo, 1993. Dispersos, 2007. Diários, 2012. Teatro, também tivemos escritos de Alberto. Apresentação da Noite, 1985. Artes, claro, como artista que era. Projetos, 69, 2002. Foram-lhe prestadas também homenagens. Em 1988, recebe o prémio Pen Club de Poesia pela obra O Medo. Até este junho de 1992, foi feito o oficial da Ordem Militar de Santiago da Espada. E assim vos trouxemos a biografia deste Alberto. Vamos continuar com mais vida que correspondeu à vida deste escritor.

corpo. Corpo que seja leve o peso das estrelas e da tua boca irrompa a inocência nua de um lírio cujo caule se estende e ramifica para lá dos alicerces da casa. Abre a janela, debruça-te, deixa que o mar inunde os órgãos do corpo, espalha lume na ponta dos dedos e toca ao de leve aquilo que deve ser preservado. Mas olho para as mãos e leio o que o vento do norte escreveu sobre as dunas, levando-me do fundo de ti, humilde lama, e num soluço da respiração sei que estou vivo. Sou o centro sísmico do mundo. Alberto, em A Noite Progride, puxada a Sidney.

Bons amigos. No regresso, encontrei aqueles que haviam estendido o sedento corpo sobre infindáveis areias. Tinham os gestos lentos das feras amansadas e o mar iluminava-lhes as máscaras esculpidas pelo dedo errante da noite. Prendiam sóis nos cabelos entrançados lentamente, moldavam o rosto lívido como um osso, mas estavam vivos quando lhe destoquei. Depois, a solidão transformou-os de novo em dores e nenhum quis pernoitar na respiração do lume. Ofereci-lhes mel e ensinei-os a escutar a flor que murcha no estremecer da luz. Levei-os comigo até onde o perfume sensato de um poema os transmudou em remota e resignada ausência. Alberto, em 7 poemas do Regresso de Lázaro.

E foi assim que chegámos ao final desta primeira hora de hoje. Por cá passaram temas como o trabalho de António Pinho Vargas, chama-se O Trabalho White Tone. Também as últimas, pertencente ao álbum As Folhas Caídas Mudam de Cores, mas o último que escutámos foi Variações sobre uma Galáxia, de Tantra, a banda de Armando Gama. Ainda ouvimos Teresa Salgueiro, Desencontro, e também nesta primeira hora Barca Bela, de Teresa Silva Carvalho. Também ouvimos Mulher da Erva, com José Afonso, e ainda o trabalho de Liliana Rebelde. Só grandes músicas. Tema Eu Sou Rebelde, muito bonito, sem dúvida. Também escutamos o Trovante, Ibérica, com Luís Represas, e ainda Quem Ora Soubesse, de Os Terra a Terra. Ouvimos também Vertigem, para a Sétima Legião, e o Chamor Eletro, com Estrela da Tarde, do álbum Caio Carmo e a Trindade. E também de Adriano Correia de Oliveira, um trabalho de António Aleixo, ouvimos a história do quadrilheiro Manuel Domingos Luzeiro. E vamos embora. Voltamos já daqui a pouco para a segunda hora. Boa noite, deixa de ficar-se.

0: 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São 11 horas. 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

Bem-vindos à segunda hora, o Edredom de Seda da Rosa Passos vai cruzar-se agora com o Pequeno Mundo do Samuel Luria. Bem-vindos então à segunda hora. Um abraço do Abi.

Falemos então do estilo poético do Alberto. Definição do seu estilo literário: poeta e editor. De seu verdadeiro nome, Alberto Raposo Piduel Tavares, começou a publicar poesia no fim dos anos 70, à procura do vento num jardim de agosto. 1977, atualmente considerado um dos mais importantes poetas da sua geração e um dos mais originais, possuidor de um universo de características muito próprias no panorama da poesia portuguesa da atualidade. De facto, o cultivo de uma poesia forte

No espelhar de vivências de uma juventude errante, em diablações por uma certa Europa marginal e um underground, que o poeta cumpriu ao viver, entre o final da década de 60 e a década de 70, numa comunidade urbana de Bruxelas e nos bas-fonds de Paris e Barcelona, no oscilar entre o excesso da experiência emocional e física e a melancolia desolada e solitária. A sua obra reflete a presença imaginária de Janet e Rimbaud na paixão urgente e dolorosa, na transcrição sexual, na vertigem autodestrutiva, na solidão, na experiência do deserto e da morte. Ao situar o seu discurso poético a meio caminho entre a extrema lucidez e a ternura, a exposição narcísica e a assunção da literatura como ficção inseparável de vivência, têm sido considerados na tonalidade crepuscular

envolve toda a sua obra uma voz entre a subjetividade romântica e a impessoalidade modernista. Hélder Moura Pereira, num território já pertencente ao domínio após modernidade, centro de documentação de autores portugueses, mês 6 de 2007, de onde foi extraído este flyer informativo. Só a boa música passa por aqui, Alberto, e a sua poesia também, bem como a sua história de vida.

Foram breves e medonhas as noites de amor e regressar do âmago delas. Esfiapava-lhe o corpo, habitado ainda por flutuantes mãos. Estava nu, sem água e sem luz que lhe mostrasse como era ou como poderia construir a perfeição. Os dias foram-se sumindo cor de chumbo, na procura incessante de outra amizade que lhe prolongasse a vida. E uma vez acordou, caminhou lentamente por cima da idade, tão longe quanto pôde, onde era possível inventar outra infância que não lhe ferisse o coração. Alberto, o medo.

그럼 andamos pelo mundo experimentando a morte dos brancos cabelos das palavras. Atravessamos a vida com o nome do medo e o consolo de algum vinho que nos sustém a urgência de escrever. Não se sabe para quem. O fogo, a seiva das plantas, a eivada de hastes, a vida policopiada e distribuída assim através da língua gratuitamente, o amargo sabor deste país contaminado, as manchas de tinta na boca frita dos tigres de papel, enquanto durmo à velocidade dos pepelinos, esboço cromos para uma coleção de sonhos. Uma coleção de sonhos lunares. E ao acordar, a incoerente cidade odeia quem deveria amar. O tempo escoa-se na música excelente deste mar. Ah, meu amigo, como invejo essa tarde de fogo em que apetecia morrer e voltar. Alberto em Salsugenho.

ofício de amar. Já não necessito de ti. Tenho a companhia noturna dos animais e a peste. Tenho o grão doente das cidades erguidas no princípio de outras galáxias e o remorso. Um dia pressenti a música estelar das pedras. Abandonei-me ao silêncio. É lindíssimo este amor. Progredindo com o bater do coração. Não, não preciso mais de mim. Possuo a doença dos espaços incomensuráveis e os secretos poços dos nómadas. Acendo ao conhecimento pleno do meu deserto, deixei de estar disponível. Perdoa-me se cultivo regularmente a saudade do meu próprio corpo. Alberto, medo, ofício de amar.

to see me. Pernoitas em mim. E se por acaso te toca a memória, amas ou finges morrer? Presinto o aroma luminoso dos fogos, escuto o rumor da terra molhada, a fala queimada das estrelas. É noite ainda. O corpo ausente instala-se vagarosamente. Envelheço com a nómada solidão das aves. Já não possuo a oculta brancura das palavras e nenhum lume irrompe para beberes. Alberto, incomor dos fogos.

praticamente a concluirmos esta emissão de hoje do programa Imaginário, que lança passo sobre uma segunda hora com o Edredom de Seda. Por cá passou também o Samuel Uria com o Pequeno Mundo. Ainda ouvimos a Rosinha com os Chocalhos e também o Vitorino, Flor do Jacarandá.

ANEF do trabalho. Não se deitam comigo, corações obedientes. E também ouvimos A Rosa de Hiroshima dos Secos e Molhados. Passou por cá ainda O Segundo Andar Direito de Sérgio Pinho, extração do álbum Pano Cru. E a Marisa Monte, Perdoa, Meu Amor. A Maria Betânia com a oração a São Cosme e São Damião. E este de Ana Bacalhau com o tema Morreu Comeu. E este bonito trabalho. Mulheré com a fartura, na tua taça quente. Vamos fechar-se com o fim de Trovante. Foi um prazer enorme ter estado convosco aqui ao longo destas duas horas. Espero que tenham gostado. E falámos-vos de Alberto, o poeta. Boa noite.

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